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0: Os Afghan Whigs ajudam-nos a abrir a porta desta sexta-feira, 26 de junho. Bom dia, bem-vindos ao primeiro turno na Radar, como sempre, nos 97.8 e em radarlisboa.fm. Primeiro turno a caminho do fim de semana, até às 11 é connosco. Daqui a pouco temos palco Radar para ouvir por cá. Os Royston Club estão connosco na contagem decrescente para o Nós Alive 2026. Venham daí, temos Gohu para ouvir, Dede a caminho também, Infinity Song, entre muitos outros. Bora!
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0: Kevin Morbian, This Is A Photograph 2, também os Capitães da Areia e o Arco das Portas do Mar nesta sexta-feira, 26 de junho na Radar. Bom dia, bom fim de semana, daqui a nada Pamela e Frank Moody para ouvir, bom dia.
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Space Between a São Frank Moody na Radar, uma das boas memórias que guardamos do ano passado no Passeio Marítimo de Algés. Temos memórias novas para fazer, é já daqui a pouquinhos dias e, por exemplo, na companhia dos Royston Club, que daqui a nada estão no palco Radar. Já lá vamos, para já, Rapaz Ego, também os belgas, Deus Bom Dia.

0: James Blake, o tema título do álbum mais recente do britânico, o álbum deste 2026, Trying Times. Há pouco também por aqui, Cass McCombs com Peace, e assim chegámos à hora do palco radar. Estivemos esta semana com os Royston Club, banda que faz parte do cartaz do Nós Alive deste ano. Vamos encontrá-los no Passeio Marítimo de Algés, mas hoje encontramos-los uma vez mais no palco radar.
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0: Do País de Gales para o mundo e mais especificamente para o passeio marítimo de Algés, daqui a poucos dias, os Royston Club estiveram connosco ao longo desta semana no palco Radar, ainda para ouvir ao longo desta sexta-feira e depois em formato compacto de domingo para segunda, quando for meia-noite. Mas, na verdade, vão poder vê-los na edição deste ano do Nós Alive.
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2: Bom dia, Lionel Richie deu por encerrada a primeira noite da sua digressão pouco depois de ter dado início ao concerto na passada quarta-feira. O cantor de 77 anos estava a cantar Dancing on the Ceiling no Grand Casino Arena em St. Paul, Minnesota, quando se sentou numa plataforma. O artista, que já venceu 4 prémios Grammy, disse à plateia que estava a sentir-se tonto e nunca tinha cantado a música antes sentado, como adiantou o Minnesota Star Tribune. Quando estiver a sentir-se tonto, sente-se, brincou o artista antes de se sentar ao piano para tocar Three Times a Lady e de seguida fazer um intervalo forçado, acrescentou o Star Tribune, citado pela People. Depois relata ainda à imprensa internacional, 5 elementos da banda de Lionel Richie mantiveram-se no palco durante 15 minutos, no entanto, cerca de 40 minutos depois do intervalo forçado, o saxofonista do cantor, Dino Soldo, agradeceu ao público pela paciência e explicou que o artista não estava a sentir-se bem e que não iria conseguir continuar com o espetáculo. O TMZ relata que o artista foi visto por paramédicos nos bastidores e que foi depois levado para um hospital, mas apenas por precaução. O baterista da banda Earth, Wind & Fire, John Parris, comentou mais tarde com o Star Tribune que Lionel Richie possivelmente estava um pouco desidratado. Um novo audiolivro de A Odisseia foi lançado na terça-feira com a narração de Michael Caine, ou pelo menos com uma versão da sua voz gerada por inteligência artificial. O ator, vencedor de 2 Oscars, atualmente com 93 anos, autorizou a Eleven Labs a utilizar a sua voz em vários projetos, entre eles a nova narração do poema épico de Homero. Uma adaptação cinematográfica realizada por Christopher Nolan chega aos cinemas em julho, mas nada tem a ver com este projeto. Caine afirmou em comunicado que é um prazer fazer parte do projeto. A Odisseia é uma das melhores histórias já contadas, foi o que comentou.
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0: porta.
1: Pé na porta, bom dia, bem-vindos, boa sexta-feira, bom fim de semana. Este é o primeiro turno, as manhãs dos 97.8. Também, claro, em radarlisboa.fm. Obrigado pela companhia. Temos Evangelho a esta hora para ouvir. Temos também o Observatório Radar, mas para já temos PZ e Margarida Campelo. Mais uma das páginas deste álbum de família em construção. Esta chama-se Põe-te a Milhas. Bora!

0: Alice Phoebe Lou com Lately também, os Elephant Castle em Quicksand e a hora a abrir com PZ e Margarida Campelo em Ponte a Milhas. Três canções, três, para abrir esta hora das oito, que conta, como sempre, com o Evangelho. Esta semana, as recomendações assinadas por quem assina também a programação do palco literário do Nós Alive 2026. É uma estreia, um palco que vai mostrar-se ao mundo pela primeira vez e que vai levar os livros, as palavras, ao recinto do Passeio Marítimo de Algés. Lá estaremos e nós e o David Lopes, que é o curador do palco e que esta semana assinou então as sugestões do Evangelho.
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3: Sexta-feira é dia de abalar aqui no Evangelho. É o dia da viagem. A viagem que hoje vos proponho fazer é uma viagem que nos leva até ao Japão, dentro do Japão a Tóquio, e em Tóquio à Arena Budokan. Budokan significa pavilhão de artes marciais, onde se vê, por exemplo, o sumo. Hoje é sobretudo um local de grandes concertos. Já lá tocaram os Queen, os Carpenters, Red Hot Chili Peppers, Kiss, Deep Purple, Bob Dylan, Iron Maiden. Mas há um concerto que ficou na história. Em 1966, os Beatles com o Live at Budokan também pode ser visto na internet. É esta a sugestão, uma sugestão de uma cidade vibrante, de uma arena extraordinária e, obviamente, dos inesquecíveis Beatles. Live at Budokan.

São os Yard Act na Radar com New Beginnings. Lá atrás, recordação para os Devo, Whip It e o Evangelho desta sexta-feira, a última recomendação da semana de David Lopes.

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São os britânicos Temples nos 97.8, a banda que hoje edita álbum novo, Bliss, o sucessor de Exótica. Uma das canções por lá, este Blue Flame, que aqui acabámos de ouvir. Também Wolf Manhattan em Sometimes, e assim soa esta manhã de sexta-feira, 26 de junho. Em frente com Observatório Radar para ouvir já de seguida, mas primeiro os K7 Pirata. Música nova também, chama-se Abismo. 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

Observatório Radar. E aí vamos nós para as duas últimas canções do Observatório Radar desta semana. Destaque para os Foo Fighters e o novo Your Favorite Toy, o álbum que vem apresentar, juntamente com uma setlist cheia de memórias, certamente, ao Nossa Live 2026. Hoje, para ouvir Amen Caveman e Asking for a Friend.

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3: 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Poeta, cantor e compositor, o artista brasileiro revisita um percurso que vai dos Titãs à carreira a solo, incluindo projetos como o Tribalistas e o recente álbum Novo Mundo. O encontro é dia 28 de junho às 19h na FNAC Chiado. A entrada é livre. A FNAC recebe os Moonspell para a apresentação de Far From God, novo álbum que revisita a essência do Gothic Metal e marca mais um momento decisivo na carreira da banda portuguesa. A primeira sessão é dia 3 de julho, às 18h30, na FNAC Colombo, moderada pelo padre João Sarmento, e dia 4 de julho, às 17h, na FNAC Norte Shopping, moderada por José Carlos Guimarães, dos Caminhos Metálicos, e ainda Jaime Gomes Arellano, produtor.
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2: Bom dia. Um dos maiores nomes da música e da poesia brasileira, Arnaldo Antunes, está em Portugal para uma série de apresentações que celebram mais de 40 anos de carreira. Além de revisitar sucessos que marcaram gerações, o artista apresenta canções do álbum Novo Mundo, o seu mais recente trabalho a solo. A agenda inclui uma atuação no Festival MED, em Lolé, este sábado, dia 27, encontro com o público na FNAC do Chiado, em Lisboa, no domingo, e concerto no Festival Jardins do Marquês, em Oeiras, já na próxima terça-feira, a mesma noite da banda Raimundos. O TEP, Teatro Experimental do Porto, anunciou a estreia da peça Nick, Nick, Nick, Nick e Nick, inspirada por Nick Cave. O projeto, da autoria de Pedro João e Gonçalo Amorim, tem estreia marcada para o dia 4 de julho no Teatro Municipal de Matosinhos Constantino Neri, com uma segunda récita a 5 de julho. A ação da peça, interpretada por Ana Brandão, Gonçalo Amorim, Ivo Alexandre, João Miguel Mota e Rodrigo Santos, passa-se na sala de espera de um casting para a realização de uma produção sobre Nick Cave. Para o TEP, Nick Cave será um dos artistas da atualidade que melhor relaciona as tensões entre persona artística e uma intimidade difícil de aprender. A peça, continuou o TEP, é um ato de irrealismo mágico que se apropria da aura, arte e figura de Nick Cave para um exercício silencioso de sincretismo, rock and roll, sobre criatividade, platonismo e solidão. Uma síntese da nossa cultura popular sobre o que é ou deve ser um artista. É o que escreve o TEP. De recordar que Nick Cave é um dos cabeças de cartaz da edição deste ano do Nós Alive, subindo ao palco principal do Passeio Marítimo de Algés no primeiro dia do festival, quinta-feira, 9 de julho.
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Começamos o relógio nos 97.8 e em radarlisboa.fm. Bom dia, bem-vindos, boa sexta-feira e bom fim de semana. A hora começou com música nova para os Editors, The Rush, canção que serve também para anunciar o novo álbum da banda de Tom Smith, Surface Echo and Sound, está prometido para 30 de outubro. Prometido também o Em Repeat, daqui a pouco, para ouvir aqui na Radar, com a escolha do Vítor, a nossa paragem lá para as 9 e meia e ainda a Discopátria com os Duques do Precariado. Venham daí, começamos. Temos Jackie Hayes para ouvir em Dead End. Bora!

0: São os King Cruel com Seaforth na Radar, mais uma das canções para abrir esta hora das 9. Por cá passaram também Sunflower Bean, Jackie Hayes e ainda os Editors. Ora, bom dia, boa sexta-feira e um bom dia em particular para o Vitor.
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2: Lá sou o Vitor e ouço em Repeat, The War on Drugs, Strangest Thing.

São os Interpol na radar, o clássico Heinrich Manoeuvre para ouvir nesta sexta-feira, 26 de junho, e numa altura em que já sabemos os nova-iorquinos estão por aí para apresentar álbum novo. Sai a 28 de agosto e sabem onde é que eles vão estar nesse dia? Em Lisboa. Tem atuação marcada para o Mel Calorama no dia em que sai este This Mirror Weighs a Ton, novo trabalho para os Interpol. Nós temos também música nova para os Suede, Emotionally Unavailable, e não tarda a nossa paragem.

0: Os National na radar com Weird Goodbyes na companhia de Bon Iver e eu também já tenho a companhia da Liliana Teixeira Lopes. A paragem é já a seguir. Bom dia.
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0: E cá estamos nós na nossa paragem para esta sexta-feira, 26 de junho. É a última sexta-feira de junho, não é, Liliana?
1: É, exatamente. Para a semana já é julho, sim, começa na quarta-feira.
0: E daqui a duas semanas sabemos bem onde estaremos, não é? Daqui a duas semanas estaremos no Passeio Marítimo de Algés. O Nós Alive 2026 está mesmo aí a caminho. É certamente um dos próximos pontos grandes no calendário. Estamos também a preparar-nos para isso. Entretanto, aqui na nossa paragem, outros temas, outras histórias. O que nos trazes tu esta manhã, Liliana?
1: Olha, já aqui falei do Alcântara Festival, que anunciou já os primeiros nomes para a edição deste ano. Vou falar um bocadinho mais de forma mais profunda, porque Carolina Bianchi e Cara de Cavalo, Idio Xixava, Cão Solteiro e André Godinho e Alessandro Chiarroni são então esses primeiros nomes confirmados na edição deste ano do Alcântara Festival, que vai decorrer de 13 a 29 de novembro em vários espaços de Lisboa. O Festival Internacional de Artes Performativas volta assim a ocupar a cidade durante 17 dias, com uma programação que cruza dança, teatro e performance de artistas nacionais e estrangeiros, além de encontros profissionais, segundo a organização. Avançando já a 3 estreias nacionais e uma estreia absoluta, a edição deste ano será marcada por questões de legado, reinvenção e continuidade. Em novembro, o festival vai espalhar-se por vários equipamentos de Lisboa, como o Centro Cultural de Belém, a Fundação Carlos Gulbenkian e Centro de Arte Moderna, a Culturgest, o MAAT, Museu Nacional de Arte Contemporânea, o Teatro do Bairro Alto e o Teatro Nacional Dona Maria II, entre outros. Entre os primeiros destaques está então a criadora brasileira Carolina Bianchi e Cara de Cavalo, que apresenta The Brotherhood, segundo capítulo da trilogia Cadela Força, em estreia nacional na Culturgest de 26 a 28 de novembro. É a obra aprofunda a investigação sobre masculinidade, violência e cumplicidade e assinala o regresso da artista ao festival. De Moçambique chega Idio Xixava com Dzuza, peça de dança para 12 intérpretes, inspirada no mercado Xiquelén em Maputo, com a apresentação marcada para 17 de novembro no grande auditório da Fundação Carlos Gulbenkian. A criação parte de ritmos urbanos, da fiscalidade e da energia coletiva da cidade, num ambiente de tensão e celebração, segundo a organização. No Teatro Nacional Dona Maria II, a companhia Cão Solteiro, com André Godinho, apresenta em estreia absoluta Menos, que fica em cena de 13 a 15 de novembro. O espetáculo assinala a despedida do coletivo depois de 29 anos de atividade e combina teatro, cinema em tempo real e celebração. O italiano Alessandro Chiarroni apresenta Save the Last Dance for Me no Centro Cultural de Belém a 14 de novembro, uma peça inspirada na polca Chinata, dança tradicional de Bolonha em risco de desaparecimento, trabalho distinguido com o Leão de Ouro da Bienal de Dança de Veneza em 2019, que aborda a transmissão cultural e a preservação de práticas em vias de extinção. A organização do Alcântara Festival indica que a programação completa será anunciada nos próximos meses.
0: Certíssimo, muitos pontos de interesse também para aquilo que será a programação do Alcântara, sempre um momento grande da programação aqui na cidade e um dos grandes momentos também do regresso à vida já em pleno outubro.
1: Em novembro.
0: Novembro. Exatamente, sim. Olha, do meu lado hoje venho falar-te de um filme que, enfim, cujo trailer saiu esta semana e que eu vi e que fiquei assim muito, muito interessado.
2: Hey Mona,
3: what did you do all day?
4: Well, the kids can drive, she doesn't do anything anymore.
5: Today I auditioned for a musical show.
6: Mona, look at you, full of surprises.
0: A Mona, no caso, é Julianne Moore, que, pelos vistos, em The Debut, vai ser uma estrela de teatro amador. O novo filme da A24, que conta com o argumento de Jesse Eisenberg e que conta com a participação de Julianne Moore e, incrivelmente, com Paul Giamatti.
7: When you have it.
8: Mona Friedman.
9: That's me.
8: You're up.
10: Whenever you're ready.
11: Mona?
9: Yes?
11: You're the only person who auditioned for Miss Danielle. You got the part.
0: É maravilhoso. O trailer é maravilhoso. Se puderem procurar por The Debut, é um filme que vem por aí a caminho da A24. Não temos data de estreia, mas temos para já este trailer maravilhoso.
12: Now go.
3: everyone can take the rest of the day off, except for Mona.
7: Every single thing you are doing is not working.
8: Hi, Miss Danielle. Thanks for coming by on such short notice.
9: What seems to be the problem, Barnaby?
0: Maravilhosa atriz, não é?
1: Ora bem.
0: O próprio Jesse Eisenberg também aparece por cá. Ainda debut, é um dos filmes para também o regresso depois do verão. Chama-se The Debut, conta com a assinatura da A24 e então o roteiro, o argumento a cargo de Jesse Eisenberg. E eu fiquei muito interessado com o trailer.
1: Com a calma com que o Paul Giamatti diz: todas as coisas que estás a fazer
0: não estão a funcionar.
1: É muito bom.
0: Portanto, que maravilha de dupla, não é? Julianne Moore e Paul Giamatti, que eu amo loucamente e que não tantas vezes podemos ver recentemente, não é?
1: Vimos há não muito tempo num filme que eu agora não lembro do nome, incrivelmente, mas pronto, isto é a idade, que esteve nos Oscars, foi para aí há 2 anos, talvez.
0: Fico com saudades de Paul Giamatti.
1: Assim, Paul Giamatti é uma pessoa que tem uma atividade cultural muito grande.
0: Teatral, não é?
1: Teatral.
0: Eu vi que gostava de fazer coisas na Broadway recentemente.
1: Sim.
0: Boa.
1: E também em termos de escrita.
0: Certo. Fica marcado então The Debut lá para o final do ano. A promessa da A24 é This Fall. Veremos o que é que nos traz em termos de datas este The Debut. Paragem do dia para esta sexta-feira, 26 de junho. Temos Disco Pátria. Daqui a pouco estás de regresso, Liliana, com as notícias às 10 e muitos outros temas também ao longo desta manhã. Até já, Liliana.
1: Até já.

0: E assim ficaram registadas mais duas canções deste Encarnação, o segundo trabalho para os Duques do Precariado, outro dos nomes presentes no cartaz deste ano do Nós Alive no Passeio Marítimo de Algés. Hoje ouvimos Simpatia e Quântica e assim fechamos, da parte das manhãs pelo menos, a nossa passagem pela Discopátria desta semana. Na próxima semana, novo destaque para ouvir, como sempre, nos 97.8.
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2: Bom dia. A Câmara de Vila Real lançou um concurso de fotografia e ilustração para promover o Barro Negro de Bisalhães, classificado pela Unesco, que vai decorrer até 30 de julho. O concurso decorre no âmbito de um projeto para a salvaguarda, promoção e divulgação da louça preta de Bisalhães, cujo processo de fabrico foi classificado pela Unesco em 2016 como Património Imaterial da Humanidade. As candidaturas podem ser submetidas até 30 de julho e o concurso é dirigido a artistas nacionais e internacionais. A reabertura do Museu Gulbenkian e um concerto do coro da orquestra assinalam os 70 anos da Fundação Carlos Gulbenkian em Lisboa, no dia do aniversário, a 18 de julho, no âmbito de uma programação que vai até dezembro. Música, cinema, conferências, encontros e a inauguração da exposição Gulbenkian 70 anos em cartaz dão forma a um programa que cruza celebração, memória e futuro, como se lê na apresentação e avança o jornal público. O lançamento de um estudo e de uma plataforma digital de acesso livre sobre os 70 anos de apoios, Avança o Jornal, está também previsto numa série de iniciativas que prevê ainda a estreia de obras encomendadas a compositores, conversas e a aula inaugural do recém-formado Instituto Gulbenkian de Estudos Avançados. Na agenda que celebra o passado e projeta uma visão aberta e contemporânea do futuro, segundo a Fundação, haverá ainda o ciclo de cinema Don't Look Back, que explora a relação entre a música, a cultura e a sociedade. O ciclo de cinema da Gulbenkian começa a 19 de setembro com dois documentários de época: A Hard Day's Night, de Richard Lester, uma comédia musical que acompanha John Lennon, Paul McCartney, George Harrison e Ringo Starr durante 36 horas no auge da Beatlemania, e Don't Look Back, de D.A. Pennybaker, que dá nome ao ciclo e que acompanha o jovem Bob Dylan numa digressão de 3 semanas pelo Reino Unido em 1965. O ciclo prolonga-se até ao final de setembro e inclui ainda a última valsa, The Last Waltz, de Martin Scorsese, com o derradeiro concerto dos The Band em 1976, Stop Making Sense, de Jonathan Demme, com o concerto dos Talking Heads, quando lançavam Speaking in Tongues, em 1983, Summer of Soul, de Amir Questlove Thompson, documentário sobre o festival Harlem Cultural de 1969, concebido para celebrar a cultura e a música afro-americana e o orgulho negro, e Purple Rain, de Albert Magnoli, estreia de Prince no cinema, Oscar de melhor banda sonora em 1985. Cada filme é comentado por um autor, crítico ou divulgador.
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3: E assim partimos para mais uma hora no primeiro turno desta sexta-feira, 26 de junho. Porque é sexta-feira e porque é a última hora do primeiro turno, temos gira-discos para ouvir. Hoje é o André Gonçalves que traz o disco, lá para as 10h45, mais coisa, menos coisa, temos encontro marcado. Para já, a hora começa com Ty Segall, também os LCD Sound System, Walter Benjamin e música nova para os Snuts. Venham daí, bom dia.

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São os entre aspas que nos trazem um gin. Enfim, já são 5 da tarde em algum lugar do mundo, certamente. Os Jungle trazem-nos The Wave, música nova para o Agora Trio, antes dupla Agora Trio, que em agosto tem álbum novo. The Wave é o mais recente avanço e não esquecer que em outubro eles passam por Portugal, faz parte da digressão, da parte europeia da digressão dos Jungle neste 2026. Como sempre, música que sabe a sol e a verão.

0: Kirk Francis com San Francisco na radar, também Benjamin Clementine, música nova, chama-se Pizza Mind. À nossa espera, a roleta russa, esta semana com outro dos nomes para o coreto do Nós Alive. Esteves sem metafísica, a última das cinco respostas para ouvir.
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3: A música que me leva imediatamente para a infância, Zuvizeva Zavanovi, de Mulheri Fedada. Costumávamos muito ouvir no carro, nas viagens para o Minho, e esta eu achava muita piada e pedia para repetir muitas vezes.
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0: A canção que lembra a infância de Esteves sem Metafísica. A última resposta à roleta russa, este clássico radar também, Zuviseva 9 dos Mlerif Dada, a soar por aqui. Não esquecer também, já agora, que amanhã, a partir das 2 da tarde, podem ouvir todas as respostas de Esteves sem Metafísica em formato compacto por aqui, pelos 97.8. Ora, nós vamos aos giradiscos, é já a seguir.
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0: E antes de fecharmos a nossa manhã de sexta-feira, 26 de junho, antes de chegarmos ao fim deste primeiro turno, como sempre, à sexta-feira, passagem pelos giradiscos. Bom dia, André Gonçalves.
7: Bom dia, João Barros.
0: Mais uma sexta-feira, não é?
7: É verdade.
0: Mais um fim de semana.
7: Um fim de semana e eu vou de férias, pelo menos uma semana.
0: Não vais muito longe, porque não tarda nada, estaremos todos juntos no Passeio Marítimo de Algés, não é?
7: Por isso mesmo é que preciso. Portanto,
0: não te afastes muito.
7: Vou precisar de carregar baterias para essa grande jornada. De rádio que
0: parece ser empreitada.
7: Empreitada.
0: É verdade.
7: Olha,
0: conta-me coisas. Hoje trazias tu o disco, não é?
7: Sim, é verdade. E trago um clássico. Estou a tentar compor a minha coleção de vinil alusiva aos discos dos Pink Floyd. E então, tinha comprado há relativamente pouco tempo o Wish You Were Here. Uhum. Aliás, creio que já o partilhei aqui num giradiscos. E entretanto, hoje trago o Animals, que tem das capas mais icónicas de sempre da música. É uma capa que, e curiosamente associada também a essa capa, há uma história muito, muito interessante, porque estamos a falar do The Animals, dos Pink Floyd. É o 10º álbum dos Pink Floyd, foi editado em 1977, portanto, para o ano fará 50 anos.
0: Exatamente.
7: E é um disco que tem essa capa emblemática, essa capa icónica, de um porco insuflável gigante que foi colocado, amarrado com os cabos, praticamente entre as duas chaminés da lendária Battersea. Daquela central elétrica, e a Battersea Power Station em Londres. E entretanto há uma história muito curiosa em relação a essa sessão de fotográfica, que na primeira tentativa houve um percalço, ou seja, um dos cabos rebentou e o porco praticamente, imagina, um insuflável gigante a voar sobre a cidade de Londres e foi parar a uma quinta, e curiosamente uma quinta relativamente perto de Londres, que assustou também os animais que estavam a pastar nessa quinta.
8: Que maravilha. Isso
7: depois, sim, mais tarde, para a segunda sessão, o que é que eles fizeram? Contrataram um sniper para o caso de acontecer um novo precalço desses, para atirar
8: e
7: exatamente a bater
8: o,
7: exato, entre aspas, o porco, para evitar esses precalços.
0: Isso é muito bom.
7: Sim, é uma história associada, uma história curiosa associada à capa deste disco emblemático dos Pink Floyd. Olha, eu escolhi
9: maravilha
7: o tema do lado B, o Pigs, Three Different Ones. É o único tema em que praticamente há aqui uma colaboração de David Gilmour. Todos os outros temas são todos da autoria do Roger Waters. E praticamente o Roger Waters também teve uma grande influência, até porque isto é um disco conceptual, não é? E ele teve uma grande influência também praticamente na concepção de todo o disco, não só nas músicas, na composição, mas também na parte gráfica e de imagem. Portanto, ele também teve
9: o
7: aqui
9: design está cá,
7: exatamente, o design e toda a imagem também acabou por passar pela criatividade de Roger Waters.
9: E aqui nos créditos também, quem desenhou o próprio porco insuflável.
7: Exatamente, aliás, o Roger Waters sempre foi e continua a ser um grande crítico da sociedade capitalista. E este disco acaba por ser um disco conceptual, também muito inspirado na obra do George Orwell, o Animal Farm, que para português teve a tradução do Triunfo dos Porcos. E portanto era também, e é uma obra muito crítica das sociedades capitalistas, e portanto este disco acaba também por ter essa mensagem subjacente, essa crítica social à Inglaterra dos anos 70, finais da década de 70, e portanto também existe esse lado mais político que tem estado sempre associado um bocadinho à própria figura do Roger Waters. E pronto, e é isso. Olha, escolhi este tema, este álbum emblemático dos Pink Floyd, com esta capa maravilhosa que eu acho que...
9: e que vão poder ver nos nossos stories também.
7: Precisamente.
9: É? Para se precisarem de um reminder da capa deste Animals, vão poder ver também nos nossos stories. Ouvimos então os Pink Floyd nos giradiscos desta sexta-feira.

0: Os Pink Floyd e esta passagem por Animals no giradiscos da Radar para esta sexta-feira, 26 de junho. Despachámo-nos um bocadinho mais cedo, hoje, em direção às 11 da manhã, o primeiro turno a ficar por aqui. O André Gonçalves segue convosco no final desta manhã, início da tarde. E eu estou de regresso na segunda-feira, a partir das 7. Bom fim de semana, aproveitem, até lá e grande abraço.
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2: Bom dia, o Teatro Nacional Dona Maria II tem 180 anos de história, é uma fénix que renasceu das cinzas nos anos 70, como alguém dizia, mas nunca deixou de exalar a palavra arte. Passados 3 anos do início da última intervenção, o teatro localizado na Praça do Rossio abre portas a 18 de setembro de 2026 com a peça Macbeth, protagonizada pelo ator José Raposo, mas entretanto até 25 de julho o público pode já conhecer os espaços renovados através do programa Prólogo, que inclui visitas guiadas e debates artísticos. Entre as novidades da programação está também o regresso das longas temporadas de exibição, isto entre outras iniciativas. O FUS, o Festival Internacional de Videoarte de Lisboa, regressa este ano à capital entre 25 e 29 de agosto para exibir obras sobre o território enquanto espaço de resistência e os legados do colonialismo, segundo a programação. Em 18ª edição, o festival tem aberto o período de candidaturas até 30 de junho, a próxima terça-feira, através do site do Certame. Este ano o festival apresenta uma programação centrada em temas como o território, enquanto espaço de resistência, a persistência de crenças perante os legados do colonialismo, as possibilidades de novas formas de ver e habitar o mundo e abordagens críticas da representação e da política da imagem, refere um comunicado divulgado pela organização. Novas cláusulas contratuais que exigem que os atores infantis que dão voz ao desenho animado Peppa Pig, em Portugal a Porquinha Peppa, cedam as vozes à inteligência artificial, estão a gerar controvérsia e indignação na indústria cinematográfica. Em resposta às novas cláusulas da Hasbro, que adquiriu a marca nos Estados Unidos em 2019, mais de 1000 atores, agentes de talentos e outros profissionais assinaram uma carta aberta organizada pela Associação de Agentes de Jovens Artistas, a AIPA, condenando estas ações e exigindo práticas responsáveis da indústria. Em resposta à controvérsia, a empresa declarou que está empenhada na proteção dos atores infantis e que procura transparência e responsabilidade ao abordar debates sobre a inteligência artificial.
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música nova dos Bleachers, de Jack Antonoff, com este We Should Talk, no início de mais uma sessão 11-16, sexta-feira, 26 de junho. Sejam bem-vindos, bom dia. Daqui a pouco temos Palco Radar, último capítulo da semana, desta semana, dedicado ao som dos The Ryston Club, ao vivo, concerto que aconteceu ano passado na cidade de Glasgow. Eles tocam este ano no festival Nós Alive, primeiro dia, dia 9 de julho, palco Nós. Seguimos com a música de Tycho e Paul Banks neste belíssimo tema Boundary Rider, para ouvir nos próximos minutos. Sou Radar, nos 97.8. Bom dia, boa sexta-feira, bom

dos grandes discos deste ano da coleção 2026, pertence aos escoceses The Twilight Sad, o regresso com o sexto álbum intitulado It's the Long Goodbye, saiu no mês de março. Ouvimos este Design to Lose. A abrir hora, música

0: Nova também dos Bleachers com We Should Talk e ainda a dupla Tycho Paul Banks com Boundary Rider. 15 minutos depois das 11 sai um clássico, regresso a 17 Seconds dos Cure para recordar o belíssimo tema A Forest na Radar.
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Clássico dos Fleetwood Mac, regresso a Rumours com este Never Going Back Again. Lá atrás, música nova de Castilho, ouvimos Tripé, e por falar também música nova, música de 2026, um grande regresso este ano de Kevin Morby com Little Wide Open, disco com o selo Dead Oceans, produção de Aaron Dessner. Seguimos à boleia deste Javelin, logo a seguir Graham Coxon com Billy Sass. Som Radar, bom dia.

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Feliz a passar por aqui com este Pockets on My Sleeves do EP Ballet. Lá atrás, Graham Coxon, que também regressou aos discos com o trabalho Castle Park. Ouvemos Billy Says e ainda o som de Kevin Morby no belíssimo disco também editado este ano, Little Wide Open, inspirado, segundo Kevin Morby, no seminal Wildflowers de Tom Petty. Ouvimos Javelin, estamos a 17 minutos, da hora certa, vamos até ao palco radar, é isso mesmo, o som dos The Ruston Club.

A música dos galeses Racing Club ao vivo no Festival 2025 na cidade de Glasgow. Atuam este ano no Nós Alive 2026, primeiro dia. Quem também atua no Nós Alive, o senhor Noé Zerve, no último dia, neste caso no dia 11 de julho, palco Heineken. Ficamos com este Lonely Garden in the Middle of a Small House. Depois, música nova de Nicky Moss, Getting to the Bottom, e também os Birds Are Indie com The Rabbit Hole, para ouvir até o sinal horário do meio-dia. Hora certa, Liliana Teixeira Lopes.

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2: Boa tarde. A campanha para os Oscars parece já ter começado. Tom Cruise lançou um vídeo dos 46 anos de carreira. O ator recebeu uma estatueta honorária, mas é aguardada com grande expectativa a chegada do novo filme Digger, do vencedor dos Oscars, Alejandro González Iñárritu. Tom Cruise foi nomeado 4 vezes sem nunca ter ganho. Foi nomeado para melhor ator por Nascida 4 de Julho e por Jerry Maguire. É ator secundário por Magnolia e como produtor por Top Gun Maverick, que esteve na corrida para melhor filme em 2022. Digger chega aos cinemas no dia 1 de outubro. Depois de Leonardo DiCaprio lhe ter dado vida em O Lobo de Wall Street, Jordan Belfort tornou-se numa das figuras mais reconhecidas e, na realidade, mais controversas do cinema moderno e da história norte-americana contemporânea. Agora, parece que uma nova série documental promete mostrar que a narrativa pode ter sido ainda mais extrema do que Hollywood retratou e que o corretor da bolsa era ainda mais manipulador. Conhecido mundialmente pelos seus esquemas que lesaram vários investidores, o homem que tem hoje 63 anos andava sempre em festas e consumia muitas drogas, estando sempre junto de mulheres e iates, de acordo com a Variety. No entanto, tudo desmoronou em 1999, quando as autoridades reguladoras do mercado de valores imobiliários descobriram os seus esquemas. A sua estratégia era famosa, o Pump and Dump, em Portugal conhecida como esquema de inflacionamento e venda, que é basicamente manipular o preço de uma ação para o subir artificialmente e depois vender com lucro, deixando outros a perder dinheiro. O seu esquema acabou por lhe valer 22 meses de prisão, tornando-se mais tarde num informador do FBI e em 2007 decidiu publicar uma autobiografia sobre isso mesmo. A autobiografia deu então origem ao filme de sucesso O Lobo de Wall Street, de Martin Scorsese, protagonizado por Leonardo DiCaprio, Jonah Hill e Margot Robbie. No entanto, várias críticas surgiram por causa da narrativa, uma vez que muitos acreditam que a produção tornou Jordan Belfort mais carismático e nem sequer mostrou o nível de loucura que realmente aconteceu, e por isso mesmo é que está a chegar esta nova série documental com tudo o que não foi dito. The Real Wolf of Wall Street, é então o nome desta série, é uma produção da Paramount Plus que vai ser dividida em 3 partes e que vai reexaminar toda a história do antigo corretor da Bolsa, segundo a Entertainment Weekly. O objetivo é partilhar com os espectadores imagens nunca antes vistas, assim como documentos internos do FBI, entrevistas de arquivo e ainda testemunhos. Sabe-se para já que o documentário vai ser lançado pela Paramount Plus a 14 de julho nos Estados Unidos, mas em Portugal ainda não foi avançada uma data. No entanto, a Paramount Plus por cá está inserida na plataforma Sky Showtime.
3: Deixaste-me sem palavras, Liliana Teixeira Lopes, porque eu já vi e revi O Lobo de Wall Street e de facto um filme extraordinário, porque dá para perceber o que aconteceu em Wall Street nesses anos loucos. E eu acho que eu pensava que era uma caricatura, mas pelos vistos a coisa ainda é muito mais...
2: É uma história de meninos, segundo dizem, porque na realidade a coisa foi ainda mais hardcore.
3: Não consigo imaginar um carnaval de obscenidos.
2: Que horror.
3: Muito bom, mas o filme é genial, está muito bem realizado pelo Sr. Scorsese.
2: Provavelmente nunca poderia ser um filme que tivesse a saída que se fosse adaptada realmente.
3: Sim, era censurado. Mesmo este filme tem cenas incríveis, geniais. O DiCaprio tem um papel brilhante. Quem também tem outro papel, apesar de secundário, fantástico, é o próprio Matthew McConaughey.
2: Exatamente.
3: E nós vamos recuperar aqui uma cena
2: que é
3: deliciosa. A maneira como o DiCaprio, ainda o Jordan Belfort, ainda muito verde, muito verdinho, muito ingênuo, muito naif, a entrar no mundo do Wall Street, e o outro que já lá está, tipo guru, dá-lhe uma explicação de como é que a coisa funciona. Genial esta cena.
4: Name of the game? Move the money from your client's pocket into your pocket.
5: Right, but if you can make the client's money at the same time, it's advantageous to everyone, correct?
4: No. Number one rule of Wall Street. Nobody, I don't care if you're Warren Buffett or if you're Jimmy Buffett, nobody knows if a stock is going to go up, down, sideways, or in fucking circles. Least of all stockbrokers. Right? It's all a fugazi. You know what a fugazi is?
5: Fugazi. It's a fake.
6: Yeah, Fugazi, Fugazi. It's a wazi, it's a woozy, it's a...
4: Fairy dust. It doesn't exist. It's never landed. It is no matter. It's not on the elemental chart. It's not fucking real.
5: Right.
6: All right. Right.
4: Stay with me.
5: Mm-hmm.
4: We don't create shit. We don't build anything.
5: No.
4: So if you got a client who bought stock at 8 mm-hmm. and it now sits at 16 and he's all fucking happy, he wants to cash in, liquidate, take his fucking money and run home, you don't let him do that.
5: Okay.
4: Because that would make it real.
5: Right.
4: No, what do? You get another brilliant idea. A special idea. Another situation, another stock.
3: Ele explicar aqui de uma forma muito, muito interessante o esquema de pirâmide também.
4: And then you just keep doing this again and again and again. Meanwhile, he thinks he's getting shit rich, which he is on paper. But you and me, the brokers, we're taking home cold hard cash via commission, motherfucker.
5: Right.
3: E vai, esta cena é genial, é, não genial, dá para passar aqui, vale a pena.
2: É muito grande.
3: Vale a pena.
2: É uma cena que tem uma parte que ficou na história, que é a parte em que ele começa, o Matthew McConaughey começa a pedir ao DiCaprio que faça como ele. Uma forma de se concentrar e de...
3: Um gesto, não é?
2: Gesto,
3: tipo, um gesto quase,
2: quase
3: tribal.
2: Quase um ritual, sim, exato. Sim, sim. E que ficou na história, que foi totalmente improvisada pelo Matthew McConaughey. E o Leonardo DiCaprio foi atrás e ficou no filme. Acabou por ficar no filme. Scorsese achou brilhante. Portanto,
3: muito bom. Um filme com uma banda sonora também incrível.
2: Exatamente.
3: Olha, vamos recordar, e vamos recordar com uma escolha da Liliana Teixeira Lopes, que aprecia muito esta banda. Eu por acaso também gosto. É um clássico dos anos 90.
2: Exato.
3: Uma banda de Los Angeles. Não sei se sabes, mas eles, acho que isto foi a primeira banda a ter o nome inscrito no passado. Saio da fama em Hollywood. Primeira banda de hip-hop.
2: De hip-hop, sim.
3: Portanto, vamos ficar com o tema mais apropriado a este filme, Insane in the Brain.
2: Exato.
3: Liliana Teixeira Lopes, bom fim de semana.
2: Bom fim de semana e boas férias.
3: Obrigado.

posta radar para este Go Fuck Yourself, música nova dos Fat Dog, no início de mais uma hora, segunda parte da emissão 11-16, sexta-feira 26 de junho. Bom dia, neste caso boa tarde, bem-vindos. Daqui a pouco temos o nosso Observatório Radar, esta semana dedicado ao novo trabalho dos Foo Fighters, Your Favorite Toy. Mais duas propostas para ouvir aqui nos 97.8. Temos também Evangelho, o manual de ócio esta semana, a cargo de David Lopes, curador do novo palco do Nós Alive, o palco literário, para ouvir mais uma sugestão. Entretanto, um clássico dos anos 80, recordamos o Sr. Peter Murphy com este Cut You Up. Som Radar, boa tarde.

0: música dos Nation of Language com este In Your Head, regresso a Dance Cold Memory, disco editado ano passado através da Sub Pop. Lá atrás, música nova dos Fat Dog com o Fuck Herself e também o som de Peter Murphy na década de 80 com o intemporal Cuts You Up. 24 minutos depois do meio-dia, a seguir o nosso manual de ócio, esta semana com a participação de David Lopes, curador do novo palco do Festival Nós da Live 2026, palco literário.
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3: Sexta-feira é dia de abalar aqui no Evangelho. É o dia da viagem. A viagem que hoje vos proponho fazer é uma viagem que nos leva até ao Japão, dentro do Japão a Tóquio, e em Tóquio à Arena Budokan. Budokan significa pavilhão de artes marciais, onde se vê, por exemplo, o sumo. Hoje é, sobretudo, um local de grandes concertos. Já lá tocaram os Queen, os Carpenters, Red Hot Chili Peppers, Kiss, Deep Purple, Bob Dylan, Iron Maiden. Mas há um concerto que ficou na história. Em 1966, os Beatles com o Live at Budokan também pode ser visto na internet. É esta a sugestão, uma sugestão de uma cidade vibrante, de uma arena extraordinária e, obviamente, dos inesquecíveis Beatles. Live at Budokan.

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som da dupla de Manchester, Lou Rhodes, Andy Barlow, os Lamb, no trabalho Fear of Force, editado em 1999, com esta Softly. Lá atrás, som nacional, Rita Vian, música nova, Amanheça, faz parte do segundo longa duração de Rita Vian, um dos grandes discos de 2026, Ligadura. Estamos com 34 minutos depois do meio-dia. Daqui a pouco temos mais um capítulo do Observatório, esta semana dedicado a Your Favorite Toy, novo disco dos Foo Fighters. Por falar em música nova, o regresso, um grande regresso, Tricky, com este Because I Don't Know, participação de Mitch Sanders. Logo a seguir, Saint Etienne.

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0: sempre com muito nervo. Rock and Roll do Sr. Jack White. Vem um disco novo, chama-se Frozen Charlotte. Sai dia 10 de julho através da editora do próprio Jack White, Third Man Records. Ouvimos este avanço, Dollar Bill. Lá atrás, Tops, em Way to Be Loved, e também Saint Etienne com Why Are You Calling, do trabalho do ano passado, International. Por agora, Observatório. O destaque vai para o novo trabalho dos Foo Fighters, Your Favorite Toy.
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Em fundo, a música que dá nome ao novo disco dos Foo Fighters, Your Favorite Toy, em destaque esta semana no Observatório Radar. Ouvimos mais duas propostas, este Your Favorite Toy, lá atrás Spit Shine. Observatório de regresso à antena da Radar às 18h15, estamos praticamente a 3 minutos da hora certa. Fechamos esta segunda parte com mais música nova. Saiu hoje o novo disco dos britânicos Temple, chama-se Bliss, sucessor de Exarigo. Ficamos com este Blue Flame para ouvir até ao sinal horário da 1. A partir da 1 da tarde temos Maus Exemplos com Rui Miguel e Pedro Saavedra. Eu volto às 2. Até já.

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3: Olá, bem-vindos aos Maus Exemplos aqui na Radar 97.8 para Lisboa e online em radarlisboa.fm. Como sempre, somos o Pedro Saavedra e o Rui Miguel e juntos, ele sonha a voz. Estamos aqui a entrevistar quem, como nós, já falhou, mas sabe que não é um fracasso. Olá, Rui!
4: Olá, Pedro. Como estás?
3: Estou bem. Como é que está a ser a semana?
4: É uma semana boa, já ao ritmo que o verão nos impõe.
3: Já foste à praia?
4: Já fui à praia, sim. É, mas ainda não tomei banho.
3: A sério?
4: Ainda não mergulhei.
3: Rui.
4: Mas vou muitas vezes à praia.
3: À praia de Alvestrel?
4: Aliás, dá para...
3: Vais à praia de Alvestrel?
4: Não, no caso, aqui à praia da Cruz Quebrada.
3: Vais à piscina de Alvestrel?
4: Já fui à piscina de Alvestrel, sim. É bem boa, por acaso.
3: Ouvi dizer que sim.
4: Muito grande.
3: Olha, hoje gostava de saber o que é que tu achas sobre o ensino do cinema em Portugal. Parece uma pergunta difícil, mas não é, Rui. O que é que achas do ensino do cinema em Portugal?
4: Nunca passei por ele, mas a ideia que eu tenho é que existe até alguma oferta no nosso país e bem diversificada. Existe ensino superior, existem cursos profissionais, diversos workshops, inclusivamente em Lisboa, no Porto e no interior também, na Universidade de Beira Interior, creio eu, que existem também cursos de cinema.
3: Na UBI.
4: Exatamente. Agora, vamos ver se esses cursos todos conseguem, com as pessoas que formam, conseguem ser absorvidas pelo mercado ou não. Há muito trabalho realmente. Nós, acho que são cerca de 40 a 50 filmes que estreiam por ano, mas são muito poucos os que chegam às salas de cinema.
3: E Portugal, para a dimensão que tem, produz imenso cinema.
4: Sim, mas chegam também poucos às salas de cinema e que tenham tempo suficiente nas salas para as pessoas os poderem ver. Mas nós vemos, quando vamos àqueles festivais de curtas metragens, que há muito, muito trabalho nacional.
3: E muito diferente, coisas
4: muito diferentes.
3: Desde o terror à fantasia,
4: à animação,
3: à intelectualidade.
4: Há muito trabalho de animação em Portugal, muito bom, e muito reconhecido, e muita coprodução também.
3: Que às vezes as pessoas esquecem-se que isso é cinema.
4: Esquecem-se da animação,
3: pois
4: exatamente.
3: É, pois é. Bom, aqui nos Maus Exemplos, mesmo que não saibam que o ensino de cinema em Portugal só começou oficialmente em 1973, não faz mal. Mesmo que sejam dos que acham que o cinema só se aprende a fazer, não faz mal. Ou dos que sentem que o cinema português era melhor no antigamente, também não faz mal. Importante é que saibam que aprender cinema é tão importante como aprender outra coisa qualquer. O cinema português e o cinema dos portugueses não é, nem nunca foi, a mesma coisa. Uma espécie de amor-ódio que nos acompanha desde muito novos. Já alguma vez viste um filme português? Parece uma pergunta meio tonta para se fazer a um português, mas que continua no nosso imaginário coletivo. Os países, apesar de produzirem cinema através dos seus financiamentos e da sua própria cultura, não são donos do cinema que é feito dentro de si. Um filme feito em Portugal pode ser só isso, um filme feito em Portugal. Então o que é que o torna num filme português? Talvez nunca saibamos definir bem o que é um filme português, se é que isso importa para alguma coisa. Talvez nunca nos entendamos sobre o que o público português, outro dilema ainda mais complexo, queira ver e, ainda mais importante, para que serve o cinema português. Mas estes dilemas filosóficos servem mais para as escolas de cinema, onde ainda há pouco tempo se começou esta discussão que, goste ou não, criou toda uma geração habituada a ouvir dizer que o cinema português ganha prémios e é respeitado um pouco por todo o mundo. Talvez as escolas tenham mesmo melhorado a qualidade do cinema que se faz por cá, português ou não. Mas quem é melhor para nos ajudar nisso do que um homem de 68 anos, professor de cinema desde 1983. Olá!
5: Olá, Pedro. Olá, Rui.
3: Olá! Conta-nos então dos teus maiores falhanços.
5: Olha, o que é que eu te posso dizer sobre um dos meus maiores falhanços? É muito curioso porque os falhanços acontecem porque nós sonhamos para a concretização de um projeto. E depois, por uma ou outra razão, não vão para a frente. E um dos meus maiores falhanços foi a criação de um jornal de anúncios, que eu trouxe do Brasil, onde vivi durante mais de 8 anos, onde me licenciei em cinema, na Universidade de São Paulo, e trouxe a ideia de criar um jornal de anúncios. Porque não havia em Portugal, havia alguns jornais que tinham as páginas de anúncios, mas era diferente. E para vender o que é este jornal? Essencialmente, objetos, ideias, em segunda mão. Roupa, sapatos, óculos, o que fosse, em segunda mão. Mas para não criar a ideia de em segunda mão não é tão bom, então chamemos-lhe primeira mão. E o jornal Primeira Mão, de sonho, passou a uma coisa mais concreta. Eu montei uma empresa. Eu tive uma equipa comercial para angariar essas publicidades. E tive o meu escritório com ainda era no tempo de corta e cola. Ainda não era, não havia computadores nessa altura como há hoje. E eu decidi, está no ponto, marquei a data de lançamento do jornal e houve um belo dia que a minha mulher me diz assim: tens a certeza que vais para a frente com esse projeto? Nós não temos dinheiro. E eu passei essa noite acordado e na manhã seguinte disse assim: ok, vou procurar um investidor. Fui procurar e não encontrei. Curiosamente, um jornal que tinha peso na altura na sociedade, o Correio da Manhã, apercebeu-se desta minha ideia e, passado 15 dias, anunciou o lançamento de um folheto, de um caderno integrado no jornal diário, que se chamava Correio da Manhã Anúncios. E eu desisti.
3: Obrigado, João Antero. Bem-vindo a Radar.

0: foi esta a segunda escolha musical do nosso convidado. Fico Assim Sem Você, Adriana Calcanhoto, com um dos temas do álbum Adriana Partim Pim, editado em 2004.
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2: João, uma canção que tu sentes que parece que foi escrita a pensar em ti, porquê?
3: Porque, essencialmente, eu sempre fui e continuo a ser um romântico.
2: Oh.
3: Um apaixonado.
2: Por tudo?
3: Essencialmente por tudo, inclusivamente pelo ser humano. Tenho uma admiração pelo ser humano. E dentro dos seres humanos eu tive a felicidade de encontrar a minha alma gêmea, que é hoje minha mulher. E para teres uma ideia da loucura que foi, nós conhecemos-nos na Universidade Aberta, onde eu fui realizador, ela trabalhava lá, conhecemos-nos, passado um mês

0: O anúncio do casamento. Ah, olha, eu vou fazer de conta que vocês estiveram cá a semana passada, que é para poder colocar aqui a data e eu não ser presa.
1: Pois.
0: E assim foi, e isto foi uma segunda-feira, ou uma terça, e casámos na sexta-feira.
1: E a música, o que é que teve a ver com isto?
0: É que realmente, sem a minha mulher, eu sou tudo o que a Adriana canta.
1: Ah...
0: Porque é a minha alma gêmea, de facto. Nós tivemos essa sorte de nos encontrarmos nesta vida como homem e mulher.
1: Que é a coisa que às vezes não acontece.
0: Que às vezes não acontece.
1: És tanto... um privilegiado, João.
0: Sou.
1: E ela também, e ela também.
0: E ela também.
1: Qual é a tua relação com a música no teu dia-a-dia?
0: Eu adoro música. Inclusivamente, deixa-me fazer aqui uma provocação. De vez em quando, um amigo... um filho, um aluno, coloca uma destas músicas quase decafónicas, instrumentais, muito estranhas. E eu digo assim, olha, e agora podemos ouvir música?
1: Mas tu és conhecido por ter uma relação muito próxima com os teus alunos.
0: É verdade.
1: Precisa. Não só a passar-lhes informação, mas também a acompanhá-los no processo de crescimento. Isso é uma coisa que foste sempre assim?
0: Fui sempre assim, faz parte de mim.
1: Uhum.
0: Eu sou assim, eu dou-me assim com todas as pessoas. Com alunos, gosto muito quando eles tiram dúvidas e eu tenho a possibilidade de explicar, passar a informação. Mas se eles, graças à minha maneira de ser, de maneira de estar nas aulas, se eles vêm ter comigo e dizem, oh, professor, eu não fiz o trabalho porque tenho um problema em casa, eu não me pergunto, e quando é que vais entregar? Eu digo assim... um problema em casa, conta-me lá isso. Em que é que te posso ajudar? E criam-se relações.
1: Uhum.
0: Olha, ainda ontem, numa produtora, há uma miúda que vem ter comigo e diz-me assim, é o professor João Antero, certo? E eu disse, sim, fui sua aluna. Eu nunca mais me esqueci, nem me vou esquecer das suas aulas. Ouvi isto,
1: que bom,
0: toca muito.
1: Claro que sim.
0: E são, eu fiz as contas, Pedro, e passaram cerca de 4 mil alunos de cinema
1: pois,
0: pelas mãos.
1: Pois, eu ia-te perguntar se teriam sido assim tantos.
0: Uma loucura.
1: E não vais conseguir lembrar-te todos.
0: Não.
1: Mas se calhar eles lembram-se todos. De
0: mas eles lembram-se todos.
1: Tu dizes que és intuitivo, mas também espiritual. O que é que significa ser espiritual nesta época em que vivemos, em que parece que até há um certo embaraço quando se diz que se é espiritual?
0: Olha... como é que eu te posso explicar o que é ser espiritual no meu caso? E acredito que haja espiritualidades diferentes. No meu caso, ser espiritual é ser intuitivo, é acreditar em alguma coisa que está acima de nós, é acreditar que existe vida para lá desta nossa vida terrena, é acreditar que há ondas vibracionais que nos ligam. É acreditar, por exemplo, Pedro, que nós, que não nos conhecíamos, de repente cruzámo-nos, olhámos um para o outro, houve ali uma faísca de... parece que conheço esta cara. E isso é o suficiente para nós, mesmo que não nos voltemos a conhecer... em encontrar, fiquemos ligados no chamado limbo que está acima de nós.
1: Foi isso que te levou ao Reiki? Porque muita gente não sabe que tu és mestre de Reiki. O que é que te levou ao Reiki?
0: Olha...
1: Tinhas muito tempo livre, João.
0: Não, não tinha, não tinha. Olha, é muito engraçado porque o que me levou ao Reiki foram um acumular de situações. Por exemplo, pleno Rio de Janeiro, 18 anos. Uma chuva tropical, trovejando lá ao longe no mar... E eu ia para a praia à noite ver os trovões e falava com uma entidade qualquer. Isto foram as primeiras loucuras. Chamo-lhe eu loucuras. Depois vim para Portugal, conheci a minha mulher, casei, tive o meu primeiro filho. E houve um dia que, à noite, sentimos que o meu filho está acordado. Tinha um ano. E percebo que há ali alguma coisa estranha que eu não conhecia a querer falar comigo. E no dia a seguir fui ter com um aluno... que era ligado também à espiritualidade e contei-lhe. Chamava-se João. Pá, João passou-se isto assim assado durante a noite. O meu filho acordou, andou nos cavalinhos de pau, ele mal andava.

0: Estava mais uma série de situações complicadas de energia.
1: Uhum.
0: E ele disse: oh, professor João, tenho que falar com não sei quem. E no dia a seguir eu fui falar com esse não sei quem. E ele explicou-me uma série de coisas
1: que fizeram sentido.
0: Que fizeram sentido. E eu disse: ok, isso para mim faz todo sentido. E eu passei a estar atento.
1: Uhum.
0: Às energias. Passaram-se uns anos, eu andei a tentar perceber o que eram as energias, e um dia eu conheço uma mestra, a Reiki, num curso. E eu chego ao fim do primeiro nível de Reiki, e ela diz-me: João, não para agora. Você tem uma energia, uma capacidade intuitiva para sentir a energia das pessoas. Eu disse: sim, eu acho que sempre tive.
1: Porque o Reiki não são massagens.
0: Não são
1: muitas
0: massagens.
1: Pessoas pensam que é uma espécie de uma massagem oriental.
0: Não, não é. É, aliás, Reiki significa Ki de energia e Rei de universo. É a energia do universo que todos nós carregamos. Uhum. Um pouco dentro de nós. E é muito interessante. Eu comecei a estudar o Reiki, fiz o segundo nível, fiz o terceiro nível, e ela diz-me: João, não pare por aqui. O João tem que passar esta informação que tem, como eu tenho,
1: partilhar
0: com os outros. Vá dar cursos de Reiki. E eu comecei a dar cursos de Reiki. E de curso de Reiki passei para curso de Magnify Healing, passei para conhecer a energia do universo, o relacionamento. E coisas tão simples que eu ensino às pessoas, como, por exemplo, no dia-a-dia, passam por uma janela que tem um vaso com uma flor, olhem para a flor e troquem um olhar íntimo com a flor. Estão a alimentar energeticamente a flor, e a flor está-vos a dar como retorno a energia da natureza dela. Façam isto com as árvores, façam isto com os relvados. E a partir daí, as pessoas que começaram a fazer isto dizem: uau!
1: Então essa espiritualidade, essa energia está em todas as coisas.
0: Em todas as coisas. Provocando.
1: E pode nos influenciar positivamente ou negativamente?
0: Pode.
1: Se estivermos equilibrados ou desequilibrados.
0: Porque não são as coisas que têm a energia. Somos nós é que temos uma energia.
1: Que a projetamos.
0: Que a projetamos. E as coisas que nós achamos que são más é porque não são compatíveis naquele momento com a nossa energia.
1: Uhum.
0: A nossa vibracionalidade energética. Mas daí a um mês, o mesmo objeto
1: pode
0: transmitir, porque não é a energia dos objetos, é a nossa energia. Não é a energia das pessoas, é a nossa energia.
1: Então vamos descobrir como é que tu chegaste aqui com tanta energia. Tu nasceste em Lisboa.
0: Nasci em Lisboa, filho do meio, de uma descendência de 5 filhos.
1: Uhum.
0: Sou o do meio e sou... Que me desculpem os meus irmãos, diria que sou o mais equilibrado.
1: Sempre humildade.
0: Sempre.
1: E o que é que os teus pais faziam quando tu nasceste?
0: Olha, os meus pais ambos eram arquitetos. E depois o meu pai seguiu a vida académica, deu aulas de arquitetura, né? Então a Escola Superior de Belas Artes, depois Faculdade de Arquitetura, foi presidente do Conselho Diretivo, do Conselho Científico, por aí fora, foi historiador toda a vida, membro de número de várias academias, foi um estudioso. Ao longo da vida foi ocupando alguns cargos, foi o primeiro presidente do Centro Cultural de Belém, do CCB, foi presidente do IPAR, do Património, e sempre estudou, escreveu uma série de livros. A minha mãe sempre foi arquiteta, desempenhou, quer para o Estado, quer na vida académica também, dando aulas.
1: Mas sei que o 25 de Abril foi um momento difícil, em que vocês tiveram todos que ir para o Brasil. Porquê?
0: Olha, porque...
1: Porque há muitas pessoas que não gostam de falar nisso, e eu admiro o facto de tu falares disso tranquilamente.
0: Tranquilamente, porque na altura do 25 de Abril, de 74, os meus pais pertenciam à máquina do regime, como muita gente pertencia. Gente famosa após o 25 de Abril. Uhum. Pertenciam, era obrigatório. E... quando foi o 25 de Abril, meu pai tentou continuar a vida, a minha mãe também, nós também, até que houve um dia que bateram à porta de casa dos meus pais e era a famosa Copcon.
1: Uhum.
0: E nesse dia o meu pai emigrou para o Brasil e disse, poça, espera, deixa-me pôr eito.
1: Medo.
0: Medo. E foi.
1: Saneamento político.
0: Saneamento político mesmo.
1: Ele tinha que
0: ir. E académico.
1: Mas tu, como miúdo, guardas uma memória de felicidade do 25 de Abril? Que memória guardas?
0: Uma memória confusa. Repara que eu tinha, quando foi o 25 de Abril, eu tinha 17 anos. Os 17 anos daquela altura não são os 17 anos de hoje. Eu era um miúdo. Eu, para mim, política não existia. Sabia que havia polícia. Epá, mas eu estava protegido por essa polícia.
1: Uhum.
0: Vivia bem. Andava a cavalo. Pá, tinha uma qualidade de vida.
1: Tinhas uma boa vida?
0: Uma boa vida. Para um miúdo era ótimo. E de repente, o meu pai é obrigado a ir com uma mão à frente e outra atrás para o Brasil.
1: Perderam muita coisa?
0: Não, porque não havia propriedades em si. Havia uma boa vida. Na altura, a vida não era medida por ter carros, casas, dinheiro no banco.
1: Mas houve pessoas que perderam tudo.
0: Houve pessoas que perderam tudo. Claro.
1: Algumas injustamente.
0: Algumas injustamente, outras, olha, é o que é.
1: É o que é.
0: E...
1: Mas porquê o Brasil?
0: Porque com o 25 de Abril, metade de Portugal mudou-se para o Brasil. Vou-te contar um episódio muito simples que ilustra o que foi esse período no Rio de Janeiro.
1: Foste logo para o Rio?
0: Logo para o Rio. E o meu pai estava no hotel Copacabana, onde estavam, era o hotel que recebia todos os portugueses acabados de chegar.
1: E houve um movimento de solidariedade também.
0: Exatamente. Aliás, os portugueses que se encontravam no Rio de Janeiro, nas esquinas do Rio de Janeiro, diziam, olha, isto é que é a Garândola, em cada esquina um amigo. É muito interessante. E acabei por descobrir, e foi quando eu nasci de facto para a vida adulta, consciente, política, e percebi, espera, o viver aqui, o ter fugido de Lisboa, de Portugal, em que eu vejo os meus pais mudarem de atitude. Para teres uma ideia, eu para entrar na sala de jantar, o menino aperta o botão de cima, porque não entra aqui para jantar qualquer descamisado. E no Rio de Janeiro, ao fim de 3 ou 4 meses, era chinelos, calção, tudo à vontade. E eu vi a minha família crescer como seres humanos.
1: E tu, como adolescente, o Rio também deve ter sido um sítio mágico.
0: Completamente.
1: Melhor que aqui.
0: Completamente. Em termos de dimensões, de mentalidade, de abertura.
1: Era mais aberto.
0: Muito mais aberto. A própria dimensão das avenidas, dos prédios, da maneira de
1: Nunca
0: estar...
1: Nunca te sentiste estrangeiro no Rio?
0: Não, não. Aliás, há um episódio muito engraçado, porque eu no Rio era conhecido como o Portuga. E quando voltei para Portugal...
1: Eras o Brazuca.
0: Era o Brazuca.
1: Vieste com sotaque?
0: Vim com sotaque. Claro. Eu tive aulas de dicção para ajudar a perder o sotaque brasileiro, porque eu era uma apátrida. Eu não me sentia em casa, porque era o Brazuca, o Brazuca, o Brazuca. Não, eu sou português, caralho.
1: Mas quando tu regressas, regressam todos ou só tu?
0: Não. Primeiro regressou a família toda e fiquei eu...
1: Tu começaste a estudar logo num dos meus anos preferidos de todo o sempre, 1976, que foi o ano em que eu nasci, no curso de fotografia a cores na Associação Brasileira de Artes Fotográficas.
0: Exatamente.
1: Porquê fotografia?
0: Porque eu não tinha coragem de pensar noutra coisa que não fotografia. Pensar em fazer um curso de cinema...
1: Nunca te convenceram a ser arquiteto? Nunca falaram
0: não,
1: disso?
0: Não, falaram em ser advogado, em ser economista. Porquê? Porque...
1: Porque tu estudavas bem? Porque...
0: Não, nunca fui um grande aluno.
1: Suava bem?
0: Suava bem, exatamente.
1: E o menino, o descamisado, vai estudar num curso de fotografia?
0: Tiro um curso de fotografia a preto e branco, depois um curso de fotografia a cores, e entretanto, no Rio de Janeiro, eu estou a trabalhar atrás de um balcão de uma loja de fotografia e consigo ingressar na TV Globo. Como?
1: Assim facilmente?
0: Facilmente, porquê? Porque era o portuguesinho tão bonitinho de olho azul.
1: Ah!
0: Então eu consegui o lugar, e tinha acabado de tirar o curso de fotografia, e consegui o lugar de fotógrafo de estúdio.
1: Na TV Globo?
0: Na TV Globo. E como o que eu queria era fazer novela, eu passei um mês inteiro enquanto fotógrafo de estúdio, todos os dias, o que eu quero é fazer novela, o que eu quero é fazer novela, o que eu quero é fazer novela. Ao fim de um mês, disseram assim, epá, vais falar ali com o Almeida, que era um produtor português do núcleo das 18 horas, e ele é capaz de aceitar lá como auxiliar de produção, para abrir e fechar a porta de estúdio. E eu fui. E ao fim de uma semana ele disse, epá, este puto é muito bom, vou passá-lo a assistente de produção. E passei para assistente de produção, onde estive a fazer novelas, e a certa altura o assistente de realização do realizador do Núcleo das 18, que era o Erval Rossano, diz assim, olha, o meu assistente foi para outro núcleo de novelas, estou sem assistente de realização. E eu imediatamente disse, sou eu. E aí houve uma luta de galos entre o Erval e o Almeida. Não, eu preciso...
1: Ambos te queriam.
0: Ambos me queriam. E eu disse, eu resolvo tudo. Eu acumulo os dois cargos. Estás maluco? Como? Não se preocupem. E durante 6 meses, várias vezes, eu não ia dormir a casa. Morava a 20 minutos da TV Globo. Várias vezes não fui dormir a casa para poder garantir a produção para o dia a seguir, para a semana a seguir, e estar lá de corpo e alma como assistente de realização.
1: Tu foste também assistente de realização na Escrava Isaura.
0: Exatamente.
1: Uma
0: de produção
1: das,
0: e realização.
1: Uma das novelas mais míticas da Globo, e tu foste assistente de realização.
0: É verdade, Pedro.
1: Apercebeste do que estavas a fazer?
0: Não.
1: Agora é fácil olhar
0: agora
1: para trás.
0: Agora é fácil. Na altura, não. Na altura, eu estava a fazer o que queria. E não pensava se isto vai acabar, se ou não, como é. Não, eu estava a fazer o que queria. Ótimo. E estive lá 2 anos.
1: Eras primeiro assistente de realização?
0: Primeiro assistente de realização.
1: Davas-te com aquelas estrelas todas?
0: Todas. Inclusivamente a nossa a Escrava Isaura.
1: Exatamente. Tu também tiveste tempo a ser diretor de um cineclube. Tu tens uma coisa com os cineclubes?
0: Tenho. Olha, eu enquanto estudante...
1: Tu não dormias, não ias a casa, mas vais fazendo estas coisas...
0: Não, mas
1: eu sei que não é tudo ao mesmo tempo.
0: Não é tudo ao mesmo tempo, claro.
1: Mas porquê dirigir um cineclube?
0: Olha, porque era um desafio. O cineclube que eu dirigi...
1: Que é o cineclube Luz Vermelha, certo?
0: Lanterna Vermelha.
1: Lanterna Vermelha, desculpa.
0: Era o cineclube mais à esquerda que o Brasil tinha. E na altura o Brasil estava a sair da ditadura e entrar na democracia.
1: Sim.
0: E eu disse assim, epá, um cineclube... De esquerda. Eu que saí de Portugal pelas razões que saí, eu quero ser diretor do cineclube. E fui. Ouve, e passava os filmes.
1: Tu tens
0: mais
1: um sentido de humor, mas que filmes é que passavas?
0: Epá, já não me lembro. Olha, um dos que nós passávamos frequentemente era precisamente o Lanterna Vermelha.
1: Okay.
0: Um filme de,
1: sim,
0: de esquerda,
1: sim, sim,
0: claro.
1: Sim. Filmes da União Soviética e coisas
0: muitos,
1: assim.
0: Muitos, muitos, muitos.
1: Mas isso foi uma altura onde a esquerda e a direita tinham uma vantagem, não é? Que havia uma espécie de diário sobre como é que o mundo deveria ser. Agora parece que é só porrada.
0: Sim. Sim.
1: Havia muita discussão com essas pessoas todas?
0: Cultural. Discussão cultural havia.
1: Discutia-se os filmes?
0: Discutiam-se os filmes.
1: O que é que eles significavam? Que impacto tinham?
0: Sim, sim. Para teres uma ideia, eu durante os 4 anos do meu curso universitário em cinema, eu vi 2000 filmes. É uma loucura. Eu passo hoje em dia este número na minha cabeça e eu digo, what? Porquê? Porque nós passávamos serões a ver filmes e a discuti-los. Discutir não só o conteúdo estético, mas o conteúdo técnico, para além do ideológico.
1: Mas isto era na universidade, portanto, muitos
0: na
1: estudantes,
0: universidade.
1: Muitos alunos.
0: Sim, sim. O cineclube, Lanterna Vermelha, era um cineclube universitário.
1: Uhum.
0: E só na universidade é que na altura era possível tê-lo.
1: Tu acabas por ficar licenciado em Ciências da Comunicação e Cinema. O curso misturava as duas coisas?
0: O curso era Ciências da Comunicação e depois tinha vários ramos. Um era Publicidade, o outro Artes Plásticas, o outro Cinema. E havia mais um ou dois.
1: E a tua ideia era realizar?
0: A minha ideia sempre foi realizar.
1: Então vamos agora realizar a tua segunda escolha musical.

0: Imagine, o tema que dá título ao álbum de 1971 de John Lennon, a segunda escolha musical do João Antero.
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2: Uma canção que tu gostavas que passasse no teu funeral. Mas não é uma canção pessimista.
3: Não, antes pelo contrário. É uma canção otimista que clama para que todos no mundo nos demos bem. Temos que nos dar bem. E esse é um lema que faz parte da minha vida.
2: É esse o teu testemunho?
3: É esse o meu testemunho. Imagina toda a gente vestida de branco a cantar em Imagine, enquanto eu estou...
2: A descansar
3: e subindo para algum lugar, para o tal limbo.
2: Já pensaste na morte?
3: Já tenho
2: Porque
3: pensado
2: já,
3: muito.
2: Já passaste por uma experiência muito próxima?
3: Já passei por uma experiência muito próxima há pouco tempo, com o famoso Covid, em que quer eu, quer a minha mulher, estivemos para passar para o lado de lá, a tal ponto que, estando nós no Hospital São Francisco Xavier, que era um cenário de guerra na altura, olhámos um para o outro e dissemos: se vamos morrer, vamos morrer em casa. E fugimos do hospital e fomos para casa.
2: Sem alta.
3: Sem alta. Porque era consciente, nós vamos ficar. Pelo menos ficamos juntos, em casa. Olha,
2: como é que se consegue ter um pensamento tão organizado nesse momento, João?
3: Pelo sentimento, não é racional. O pensamento não foi racional. É um pensamento racional, mas que não é motivado pela razão. É motivado pelo coração, nitidamente. E essa experiência foi uma lição para ambos de... nós temos que continuar a viver, que é para morrermos muito velhinhos de mãos dadas.
2: Isso é claro para ti?
3: Claríssimo. Embora eu tenha aqui uma reclamação da minha mulher.
2: Então?
3: Que ela diz: tudo bem, mas não podes ir antes de mim.
2: É inteligente ela.
3: É.
2: Olha, uma coisa que eu queria perceber, se também foi ou não planeado, este teu regresso a Portugal foi também porque tu querias trabalhar, querias fazer coisas, não foi apenas um regresso saudosista de regresso à terra. Vinhas com a tua cabeça clara do que querias fazer?
3: Vinha.
2: Querias realizar?
3: Queria realizar e com curso superior de cinema. Num país que na altura não tinha um curso superior, tinha um bacharelato, dado pelo conservatório. Eu disse: olha, uma daquelas músicas antigas, quem em terra de cegos, quem tem um olho é rei.
2: Mas tu não conhecias aqui ninguém?
3: Pois não. E por isso mesmo
2: não
3: consegui, não consegui vingar, porque não conhecia ninguém. Mas fui batendo às portas, insistindo, e curiosamente uma das primeiras pessoas a quem eu bati à porta foi o Nicolau Breiner. E o Nicolau Breiner disse-me: epá, eu gostaria muito, mas eu tenho a equipa fechada, não tenho espaço para ti. E o realizador de uma das novelas portuguesas, das primeiras novelas portuguesas, disse-me: epá, com a sua experiência de novelas, eu só vejo aqui um lugar para si. Mas esse é meu.
2: Sim, isto deve ter sido na altura do Origens, ou Chuva na Areia.
3: Chuva na Areia. Assim. Chuva na Areia.
2: Tu, curiosamente, realizas um documentário para a Teixeira Duarte sobre o fecho do terceiro anel do Estádio da Luz.
3: É verdade.
2: Meu amigo, que documentário era? E como é que se faz um documentário? Era o quê? Das obras? Era o quê?
3: Era.
2: Porque eles venderam o Chalana e tinham que fazer o terceiro anel.
3: Tinham que fazer o terceiro anel. E quem me levou para... desculpa, vou passar a publicidade para a Teixeira Duarte para fazer, que era quem fez a obra do terceiro anel, foi o escultor Soares Branco. Porque eu fiz para o escultor Soares Branco um documentário sobre a construção da águia de metal, que está lá ainda,
2: sim.
3: E eu fiz essa... documentei o fabrico. E a Teixeira Duarte viu o vídeo e disse assim: epá, mas esse homem tem que vir fazer o vídeo do terceiro anel. E eu fui fazer o vídeo do terceiro anel do Benfica.
2: Então começaste a trabalhar mais em publicidade.
3: Trabalhei bastante em publicidade.
2: Fizeste muitas coisas.
3: Eu não diria que fiz muitas coisas. Fiz aquelas que me apeteceu fazer. Mesmo.
2: E como é que entras no semanário?
3: Olha...
2: Porque tu foste jornalista ou fotojornalista?
3: Jornalista.
2: Porque escrevias artigos.
3: Sim. É muito interessante como é que eu entro...
2: Sobre a Olá, não é?
3: Que também, a revista. A revista do semanário. Eu bati à porta do semanário que tinha mudado de donos. E como mudou de donos, eu disse, é este o momento certo para ir bater à porta. Fui bater à porta e disse, olhem, eu não sou jornalista, não tenho carteira, mas adoro cultura, acho que sou a pessoa certa para que vocês me tenham aqui no vosso departamento cultural do jornal. Acharam piada?
2: Quem disseram, é este miúdo que vem aqui?
3: Exatamente. Está bem, olha, escreva aí um artigo. Aliás, desculpa, na primeira reunião de redação a que eu participei, o diretor do jornal aponta para mim e diz-me assim, tu vais fazer o artigo sobre o Corvo Branco para sair no próximo fim de semana.
2: Logo.
3: Logo.
2: E eu, nada de pressão.
3: Nada. E eu fui para o meu lugar, para a minha secretária no jornal, e pensei, o Corvo Branco, o que é o Corvo Branco?
2: Portanto, nem houve ajuda.
3: Não houve ajuda nenhuma.
2: Nem havia Google.
3: Não havia Google, não havia pesquisa.
2: Tu que te safaste.
3: E eu que me safasse. E safei. Ao final daquela segunda-feira, eu já sabia o que era o Corvo Branco. Era uma ópera com música do Philip Glass.
2: Uhum.
3: E a partir daí, eu disse assim, ok, agora tenho que descobrir onde é que isto vai ser estreado. No CCB. Ok, liga para o CCB. Consegui falar com o diretor dos espetáculos do CCB, que me disse, oh meu amigo, sem me conhecer, oh meu amigo, venha cá ter comigo que eu conto-lhe tudo. Toma, no mesmo dia. Fui lá bater-lhe à porta e ele contou-me a história toda. E eu disse assim, epá, mas só isto não pode ser. Eu tenho que ter mais alguma coisa.
2: Claro.
3: E então, uma das informações que ele me deu foi, a música é do Philip Glass. Eu disse assim, Philip Glass, eu tenho que falar com o Philip Glass nos Estados Unidos da América. Epá, andei à procura do número do Philip Glass, com quem é que se fala, com quem é que não se fala. Consegui através de três amigo de amigo uh-huh. o contacto da secretária do Philip Glass, que o acompanha para todo lugar. E eu ligo para os Estados Unidos e digo, hello, I need to talk about Philip Glass and his opera, O Corvo Branco. E ela diz-me assim, mas está-me ligado Portugal, não está? Tu, é que eu sou portuguesa, vamos falar em português. Era uma Joana. E assim eu escrevi o primeiro artigo cultural de grande sucesso. E depois fui escrevendo, até que a certa altura a revista Olá ficou sem um jornalista da cultura. E eu disse assim, epá, eu assumo, eu escrevo também para Olá. E comecei a escrever para Olá. E ao fim de 3 ou 4 meses passei editor da cultura da revista Olá.
2: Tu és um exemplo de empreendedorismo extraordinário.
3: Mas com falhas de vez em quando.
2: Claro, mas todos os empreendedores falham, porque senão não aprendem. E como é que chegas a professor de cinema na Lusófona? Também foste lá bater à porta?
3: Não,
2: ou tiraste o curso antes? Como é que foi?
3: Não, eu tirei o curso antes.
2: Porque tu és doutorado em Ciências da Comunicação.
3: Exatamente.
2: Da Lusófona.
3: Exatamente. Eu dei aulas.
2: É mais recente?
3: Bastante mais recente. Eu dei aulas na Faculdade de Belas Artes. Ainda Escola Superior de Belas Artes e depois Faculdade de Belas Artes. Dei aulas lá durante quase 20 anos.
2: De?
3: De audiovisuais.
2: Uhum.
3: Aliás, numa cadeira que esteve 7 anos fechada porque não havia nenhum licenciado para dar aulas. Em Portugal. Estamos a falar em 83.
2: Pois.
3: E nessa altura eu apareci, vi o jornal, respondi,
2: vamos
3: meu
2: isso.
3: amigo, o lugar é seu. Daí, uma das minhas alunas, passado uns anos, era professora na Universidade de Lusófona, de design. E quando abrem cinema, ela diz-me, oh João, eles estão a precisar de professores de cinema. Não queres vir cá a falar?
2: Que é a tua
3: claro,
2: praia.
3: Que é a minha praia. Fui e fiquei.
2: Estiveste lá imenso tempo.
3: 30 anos. 30 anos a dar aulas.
2: Porque tu acompanhaste um novo arco do estudo do cinema em Portugal, que a Lusófona foi muito importante nisso. Isso dá-te uma visão positiva? Ou seja, há mais abertura neste momento do que havia nessa altura?
3: Muito mais.
2: Porque há mais formas de pensar, não é? Mais heterogéneo.
3: Há mais heterogeneidade, é verdade. Há mais globalização. Uhum. Neste momento a Lusófona, com a Filmeu, que é a Universidade Europeia de Cinema. E a Lusófona é, é o representante português nessa Universidade Europeia. Uhum. Cresce a ponto de os filmes dos nossos alunos, que fartaram-se e continuam a fartar-se de ganhar prémios internacionais, eram conhecidos pelo Papa Prémios. Os nossos alunos concorriam, uhum, e vinham sempre com um prémio de algum festival, desde festivais portugueses até ao Festival de Cinema Independente de Nova Iorque, de Tóquio, na Alemanha.
2: Então como é que nós ganhamos tantos prémios e temos tão poucos espectadores?
3: Porque, novamente, a minha provocação, Pedro.
2: Foi para isso que eu te trouxe, João.
3: Eu sei. Nós ainda estamos a viver o estigma do pseudo-intelectualismo cinematográfico português, que perdurou entre nós durante anos, desde a Revolução do 25 de Abril, até há 20 anos atrás, só havia o pseudo-intelectualismo. E não havia escolas de cinema pujantes que ensinassem outras coisas que não o pseudo-intelectualismo cinematográfico. E quando surgem as universidades privadas de cinema, esse paradigma muda e começa-se a ensinar outras visões, outros conceitos, outras estruturas e outras técnicas.
2: Ou seja, um ensino menos preconceituoso.
3: Muito menos.
2: Em que a televisão já não é o inimigo público número um.
3: Não.
2: Em que um filme ter sucesso não é uma maldição.
3: O problema é que durante duas, três décadas, os portugueses desabituaram-se, ou nunca se habituaram a ir ao cinema ver cinema português, porque precisavam era de distração, não era de problemas intelectuais. Uhum. E o cinema português não tinha, nessa altura, público português. No entanto, ganhava prémios lá fora. Uhum. Manuel de Oliveira fartou-se de ganhar prémios. Porquê? Porque criou a sua escola, Manuel de Oliveira, uhum, com determinados conceitos. E muito bem. E outros realizadores ganhavam prémios em festivais que também eles, algumas vezes, eram pseudo-intelectuais. Digo eu, pseudo-intelectuais. Mas eram festivais importantíssimos para ter. Revelavam histórias importantes para a sociedade. Mas os portugueses não estavam preparados. Queriam-se divertir.
2: Quem não era pseudo-intelectual era o Nicolau Breiner, que acaba por fazer um arco estranho, não é? Tu vais falar com ele para trabalhar, ele não tem espaço para ti, e tu agora és diretor pedagógico da Escola de Atores Nicolau Breiner.
3: Exatamente. É muito engraçado.
2: Que coincidência é esta?
3: Não é coincidência. São as tais voltas do universo.
2: Porque tu reformaste-te, tu devias agora ir passear, descansar, beber daiquiris. Porquê é que te foste meter nisto?
3: Porque ao fim de 30 anos de Universidade Lusófona e 40 anos de ensino de cinema, eu disse, está na altura de me reformar, e reformei-me.
2: Sim, tu
3: e fizeram uma festa na Lusófona de despedida,
2: com
3: fantástico,
2: bolo,
3: com bolo e tudo, foi fantástico. Mas, na semana em que eu me reformei, recebi um telefonema da Escola de Atores Nicolau Breiner, da Nicolau Breiner Academia, dizendo, ó João, é verdade que te reformaste? Sim. Então, eu tenho um desafio para ti. Vem cá falar connosco. Eu ouvi a proposta, percebi que era mesmo um desafio para mim e disse, ok, então eu aceito esse desafio e continuo lá.
2: Mas olha, há tantas escolas agora que misturam este ensino artístico. O que é que destacas na Nicolau Breiner? O que é diferente?
3: Olha, há duas coisas que eu destaco na Escola Nicolau Breiner. Em termos académicos, não curriculares ainda, académicos, é a convivência. Na Escola Profissional Nicolau Breiner, nós vivemos ali como uma família, o que faz com que os nossos estudantes, mesmo que cheguem ao décimo ano do ensino profissional com problemas, sejam sociais, sejam familiares, sejam económicos, encontram na nossa escola um poiso seguro. E, com isso, acreditam que é possível estudar.
2: Isso para ti é fundamental.
3: Para mim é fundamental. O tal eu gosto das pessoas.
2: E quando tu sair, João?
3: Espero ter deixado obra feita. A outra razão é que nós temos uma preocupação de formar alunos que vão sair dali com o 12º ano e o curso profissional de intérprete, ator, atriz, com as duas vertentes, palco e câmara, seja ela televisão, seja ela cinema. E isso para nós é muito importante.
2: Também é uma marca do Nicolau.
3: É uma marca do Nicolau.
2: Bom, as inscrições estão abertas agora até nesta fase, portanto quem quiser saber mais e quem quiser conhecer o João, porque eu tenho a certeza que se lá forem falar, ele está lá à vossa espera, estão sempre à vontade para irem descobrir isto. Agora chegámos ao momento em que o Rui faz a sua pergunta. Rui, qual é a tua pergunta para o João?
0: Olha, eu voltava ao ensino do cinema porque eu tenho uma curiosidade acerca dos últimos anos. Tu assististe a muitas mudanças tecnológicas e eu gostava de saber se nesta última tua fase de professor de cinema, se os alunos ainda tinham contacto com as técnicas tradicionais do cinema, se ainda iam ao laboratório, se ainda acompanhavam esses processos de revelação, moviola. Isso ainda existe no ensino do cinema em Portugal?
3: No ensino do cinema em Portugal eu não sei se existe ainda, porque não conheço em profundidade as outras escolas. Mas na lusófona ainda existe. Com um caráter mais museológico, os alunos perceberem o que era a película e que, qual era a importância do laboratório, da temperatura dos líquidos reveladores e fixadores e as lavagens da película, a projeção. O trabalhar com 16, com 35, com 70 milímetros, que nunca trabalharam, mas sempre viram película, e isso fez, de facto, criar uma estrutura mental dos nossos alunos de cinema que saem da lusófona com essa capacidade de ver um pouco mais longe. Não estão cingidos às técnicas digitais. Eu tive que estudar digital. Eu aprendi cinema, película, e fui-me adaptando. Primeiro o surgimento de um pseudo-digital, depois o surgimento do digital e agora as novas tecnologias. E uma das questões que eu coloco é onde é que nós iremos parar? E eu não me admirava nada que daqui a uns anos tivéssemos projeções caseiras holográficas.
2: Bom, o que não é holográfico é a tua lista de maus exemplos. Pedi-te bons maus exemplos e começamos pelo Pedro Passos Coelho, primeiro-ministro português entre 2011 e 2015. Uma pessoa mau exemplo porquê?
3: Porque, por duas razões. Primeiro, é político. Eu tenho uma péssima imagem dos políticos. A segunda razão, porque foi na governação dele que a minha família, agora, minha família, eu, e mais cerca de 200 mil famílias perderam as suas casas, dado o rigor que ele quis implementar a uma economia que não conseguiu mesmo assim salvar.
2: O Capital, um conjunto de livros do autor alemão Karl Marx, publicado pela primeira vez, ou o primeiro livro, em 1867, um livro mau exemplo, porquê?
3: Eu dei-me ao trabalho de ler o Capital.
2: Nem toda a gente faz isso, é como a Bíblia.
3: Exatamente. Já agora, a propósito de Bíblia, eu li a Bíblia, a Tora e o Alcorão. E comparei-os. Mas pronto, voltemos ao
2: Capital. Tem coisas boas em comum.
3: Tem, é verdade.
2: Também tem coisas más em comum.
3: Sim, e ambos são, ambos não. Os três são livros de história.
2: Certo, certo.
3: Pronto.
2: E o Capital?
3: O Capital. Um mau exemplo porque é só teoria, nada daquilo é aplicável na prática. A história já comprovou isso. É lindíssimo enquanto ideologia, mas não é para o ser humano. Haverá um planeta, algures aí, que será possível aplicar.
2: Talvez
3: o
2: no planeta vermelho, por exemplo.
3: Talvez.
2: Branca de Neve, um polémico filme português do ano 2000, realizado por nosso querido João César Monteiro, um filme mau exemplo, porquê?
3: Mau exemplo porque foi nitidamente, desculpa-me João, que eu conheci.
2: Tu conheceste-o bem.
3: Porque isso foi gozar com quem trabalha. Ainda ele mal sabia que iria haver este programa.
2: Mas ele fez coisas tão bonitas.
3: Bonitas, sim. E inovadoras também.
2: Inovadoras também.
3: E por isso mesmo é que é Branca de Neve do João César Monteiro.
2: E não o João.
3: E não o João.
2: Zé Cabra, cantor português popular, conhecido pelo seu êxito Deixei Tudo Por Ela. Um músico mau exemplo, porquê?
3: Porque durante um curto período da sua vida teve uma visibilidade que só a mediocridade é que poderia valorizar. Olha, é mais ou menos como um curto poema de um autor, de um poeta, Carlos Lemão de Macedo. Quantos poetas não ficaram por surgir por ter havido Fernando Pessoa? E nesse período do Zé Cabra, quantos bons cantores não ficaram porque a visibilidade foi para o Zé Cabra?
2: Bom, olha, vamos ter que ficar por aqui, mas obrigado, João. É uma honra ter-te aqui. Acho que és um exemplo extraordinário de pessoa, mas também um mau exemplo.
3: Muito mau exemplo.
2: Espero que tenhas gostado, espero que tenhas sentido em casa. Diz, diz.
3: Muito bem, e quero-vos agradecer a possibilidade, nesta altura da minha vida, em que tenho ainda mais 30 anos pela frente
2: pelo
3: para
2: menos,
3: curtir a vida,
2: pelo menos,
3: ter podido recordar tanta coisa.
2: Fica aqui em arquivo, porque agora o João Antero é oficialmente um mau exemplo. E lembrem-se, nem tudo o que nasce torto não se endireita de volta. Somos o Pedro Saavedra e o Rui Miguel, e este foi mais um mau exemplo da nossa sexta temporada. Para quem nos quiser seguir, ouvir os podcasts do programa ou enviar mensagens, estamos, como sempre, no Instagram dos Maus Exemplos e na App Radar. Bem-ajam por nos terem ouvido. Bem-ajam.
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uma nova entrada na lista de apostas aqui dos 97.8, a música nova dos nova-iorquinos Interpol, de Paul Banks, com este See Out Loud. Eu avanço para Dismir Wade Town, sai dia 28 de agosto, e assim iniciamos mais uma hora. Terceira parte da emissão 11-16, sexta-feira 26 de junho. Uma vez mais, bem-vindos, boa tarde. Daqui a pouco a música para ouvir em repeat e também a Disco Pátria, esta semana dedicada ao novo disco dos Duques do Precariado, Encarnação, banda que atua também no Cureto, no Festival Nós Alive 2026. Seguimos com uma toada meio psicadélica, música do outro lado do mundo, do Down Under, com a cortesia de Dope Lemon, alter ego de Angus Stone, neste Electric Green Lambo.

0: o passado e o futuro da então denominada Manchester, nos anos 90, preenchida por espaços históricos como a discoteca Hacienda, a editora Factory do eterno Tony Wilson e o som, claro, inconfundível dos Happy Mondays, dos irmãos Sean e Paul Ryder. Acordamos Pills and Thrills and Belly Aches com este Step On, e lá atrás os históricos em Spiral Carpets, banda também de Manchester que apanhou a onda daquele movimento Manchester e que estão de regresso aos discos. Vem um trabalho novo, chama-se Burn Like the Sun, sai no início do próximo ano, em meados de fevereiro. Por aqui ouvimos o avanço Drag the Bag. A abrir hora, música nova dos Interpol, também Dope Lemon a passar por aqui com Electric Green Lambo. Estamos com 18 minutos depois das duas, a seguir o Em Repeat, e vamos ouvir a escolha do Vitor.
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2: Lá sou o Vitor e ouço em Repeat, The War on Drugs, Strangest Thing.

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A pérola dos anos 80 com a cortesia dos históricos de The Ruti Column neste Sketch for Summer, regresso ao álbum de estreia intitulado, ironicamente, The Return of the Ruti Column. 28 minutos depois das duas, no caminho para a Discopátria, esta semana sintonizada no trabalho Encarnação dos Duques do Precariado. Entretanto, seguimos com música nova, o som dos Elephant Stone, vem um disco novo intitulado Asha, que em sânscrito significa abrigo. Fica Fascist Killed Your Rock'n'Roll. Sou Radar, boa tarde.

Som Radar para esta tarde de sexta-feira, 26 de junho, na antena dos 97.8 Lisboa, no online em radarlisboa.fm. A boleia da música intemporal do Sr. Lou Reed. Viagem até Magic and Loss com esta What's Good. E se não estou em erro, esta música também faz parte de uma grande banda sonora do filme de Wim Wenders, Until the End of the World. Atrás, música nova dos Elephant Stone, Fascist Skills, e a Rock'n'Roll, avanço para Asha sai em agosto. E ainda uma passagem pelo som dos texanos Spoon no trabalho Lucifer on the Sofa, tocou Wild. Por agora, a música nova dos Editors, Calderino. Som Radar, boa sexta-feira, bom fim de semana.

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Guys e o indie pop do Slow Dive, regresso a Everything is Alive com este Kisses a preencher os últimos minutos por aqui na antena da Radar. Lá atrás, música recente também dos Editors, o belíssimo tema Call It In. Ainda um clássico do mestre Lou Reed, recordamos o What's Good do trabalho Magic and Loss. Estamos praticamente a 12 minutos da hora certa e vamos até à Discopátria. Esta semana sintonizada no trabalho Encarnação, disco dos Duques do Precariado, que atuam no primeiro dia do festival Nós Alive 2026 no palco Coreto. Vamos ouvir mais duas propostas de Encarnação, Duques do Precariado em destaque esta semana na Discopátria. Discopátria.

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Muito bom. Grande disco dos Duques do Precariado. Letras carregadas de humor e muito sarcasmo. Neste ouvimos Simpatia, lá atrás Falho. Os Duques do Precariado que atuam no primeiro dia do Festival Nós Alive 2026 no palco Coreto e trazem este, e levam este belíssimo trabalho Encarnação em destaque esta semana na Discopátria. Estamos praticamente a 5 minutos da hora certa, fechamos esta terceira parte com a música de Cat Power, neste caso uma versão que Cat Power fez para um original do Sr. James Brown. Fica aí Try Me, depois The Marlowes, música boa, sim, música nova e música boa também, 6 Years para ouvir até ao sinal do horário das 3. Voltamos depois das 3 para mais uma hora com Roleta Russa e Giradiscos.

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aposta recente aqui da casa. O regresso dos escoceses Arab Strap com este You, eu avanço para Alf Tall Tales, novo disco a caminho, sai dia 4 de setembro, no início de mais uma hora, a última nesta sessão 11-16, sexta-feira 26 de junho. Uma vez mais, bem-vindos, boa tarde, boa sexta-feira, bom fim de semana. Daqui a pouco temos Roleta Russa, esta semana com a participação de Esteves Stein Metafísica, que também atua no Passeio Marítimo de Algés, no Festival Nós Alive, no último dia, dia 11 de julho, Paulo Coreto. Temos também, porque é sexta-feira e para assinalar a transição deste horário para o horário do Pedro Moreira Dias, Giradiscos, mais um vinil a rodar por aqui. Por agora, Silent Running, Gorillaz em Cracker Island.

os californianos Weezer a revisitarem um clássico dos anos 80, dos Toto, se não estou em erro. Talvez a música com mais airplay de sempre, África. Abrir hora, nova aposta radar para You, You, You dos Arab Strap e ainda os Gorillaz com Silent Running e a participação de Adele Omotai. Música nova dos Death Cab for Cutie faz parte de I Built You a Tower para ouvir nos próximos minutos Stone Over Water.

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0: Mais uma viagem no tempo até à década de 70, à boleia da Soul do Sr. Bobby Womack e este Across 110th Street. Lá atrás, música mais recente dos Death Cab for Cutie. Regressaram este ano com o trabalho A Built You a Tower, já passou pelo nosso observatório, por aqui ouvimos Stone Over Water. 23 minutos depois das 3 no caminho para a Roleta Russa, com a participação de Esteves sem Metafísica, também logo a seguir, porque é sexta-feira, Giradiscos em destaque na Radar, mais um vinil a rodar por aqui, a vez do Pedro Moreira Dias, trazer o disco e a história associada ao mesmo, promete. Entretanto, The Marlocks com The Ballad of Peggy May, música do Down Under nos próximos minutos, e também uma recordação para Walk Away da banda escocesa Franz Ferdinand. Som Radar, boa tarde, bom fim de semana, boa sexta-feira.
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0: música de Smog, alter ego de Bill Callen, com este Dress Sexy at My Funeral. Ele que regressou este ano aos discos com o trabalho, o belíssimo disco, melhor, o belíssimo álbum My Days a 58. Estou a ficar gago, vem o fim de semana, vou de férias, está tudo bem. Vamos à roleta russa esta semana com a participação de Esteves sem Metafísica e logo a seguir temos Giradiscos, mais um vinil a rodar por aqui e hoje é a vez do Pedro Moreira Dias, isto promete. Temos histórias, histórias à volta da música e neste caso do vinil. Vamos à roleta russa.
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3: A música que me leva imediatamente para a infância, Zuvizevas Avanovi, de Mulheri Fedada, costumávamos muito ouvir no carro, nas viagens para o Minho, e esta eu achava muita piada e pedia para repetir muitas vezes.
4: Zuvizevas!

0: A música que recorda imediatamente esteve sem metafísica a sua infância. Zuvis Avanavi, de Melir e Fidada, 13h42. Já estou aqui aos comandos da nave espacial da Radar para trazer hoje um vinil. E que vinil, meus amigos?
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0: E todas as sextas-feiras também os amantes do vinil se reúnem aqui na Radar nesta troca de horário, neste caso entre André Gonçalves e eu, Pedro Moreira Dias, e aqui com destaque para o vinil que hoje trouxe. Ora, curiosamente tu tinhas-me falado, André, e estavas a dizer, sim. Eu disse, vai ser sobre o Mundial, e tu disseste, uma coisa mais anglo-saxónica. Errado!
2: Ipá, japonês!
0: É nipón.
2: Nipón. Mas isto é um disco que já tens há algum tempo ou foi uma aquisição recente?
0: Não, esta foi uma aquisição recente. A história desse vinil prende-se com uma questão que tem a ver com o meu aniversário, que foi há pouco tempo, no passado dia 27 de abril, e a minha mulher Margarida tinha encomendado esse vinil para me oferecer. É claro que o vinil andou para trás e para a frente até chegar e não chegou no meu aniversário, chegou depois. Mas depois chegou efetivamente aquilo que eu tanto ansiava, que é a banda sonora do Captain Tsubasa, ou para quem ouviu e viu em português, o Oliver e Benji,
2: sim.
0: Para quem viu em espanhol, os Supercampeones. E portanto há aqui essa reminiscência da minha infância, e eu trago esta mesma banda sonora porque o Japão ainda está no Mundial, venceu.
2: E bem, não é?
0: E bem, empatou ontem, nesta madrugada, com a Suécia, 1-1.
2: Não vi.
0: E portanto passa para a próxima fase, já a fase do mata-mata. E curiosamente, o que é que aconteceu? O Japão vai jogar contra o Brasil. Ora, Japão contra o Brasil, até mesmo pela questão cultural e geográfica, porque há uma grande comunidade de japoneses no Brasil,
2: verdade,
0: a cultura japonesa também se cimentou muito no Brasil e vice-versa, e portanto há essa curiosidade e essa vontade de se voltarem a defrontar, isto porque a última vez que aconteceu foi há 23 anos.
2: Ok.
0: E curiosamente, numa altura que era o Mundial de 2002 e que coincidiu também com o anime do, já uma versão mais avançada deste Captain Tsubasa, onde a final e o fim da temporada é precisamente
2: o desafio
0: entre
2: Japão,
0: o Brasil e o Japão. Mais curiosidades em relação a isso, até porque é o jogo que acontece já na próxima segunda-feira às 6 da tarde. Toda a história do Captain Tsubasa tem muito a ver com o Brasil, por várias razões. Vou tentar não falar sobre as temporadas todas, nunca mais sair daqui, mas long story short, basicamente o Captain Tsubasa, portanto o Tsubasa Ozora, que é a personagem principal que conhecemos, o número 10 do Japão, a certa altura é treinado por um brasileiro que é o Roberto. Roberto era um bêbado que andava a vagar pelas ruas do Japão, porque basicamente ele tinha descoberto que tinha um problema de saúde ocular e que tinha que deixar de jogar a bola. Ele era o ponta de lança da seleção do Brasil, super famoso, super reconhecido, e tinha que deixar de jogar a bola. E ele encontra o Tsubasa num campo de futebol, desafiam-se e basicamente ele diz, ok, vou-te ensinar tudo aquilo que eu sei. E torna o Tsubasa Ozora como o seu aprendiz.
2: Ok.
0: E famosamente conhecido o pontapé de bicicleta do Captain Tsubasa, portanto do Tsubasa Ozora, que é o Roberto que lhe ensina,
2: okay,
0: com aquela ginga do futebol brasileiro e do samba.
2: Sim, sim, sim.
0: E do joga bonito. Mas depois, com o evoluir das temporadas, aquilo que acontece é que o Tsubasa recebe o convite do Roberto porque ele gostava muito de levá-lo para o Brasil para aprender o futebol brasileiro. No meio das portas e travessas, o Roberto desiste dessa ideia, abandona o Tsubasa e vai ele para o Brasil para começar a treinar as camadas jovens das equipas da seleção brasileira. E o Tsubasa diz que um dia vai defrontar o Roberto, nem que seja como treinador, que é o que acontece depois no fim, porque o Roberto torna-se o selecionador do Brasil.
2: Ok, e o Tsubasa da seleção japonesa.
0: E o Tsubasa, jogador ainda da seleção japonesa, vai defrontar o Brasil da equipa do... portanto, é do Santana, que é uma espécie de emulação do Romário, e do rival, que é do Rivaldo. Porque o Tsubasa, a certo ponto, vai para o Barcelona e joga precisamente com o rival. E portanto, isto tem, pronto, uma carrada de histórias, são montes de temporadas, há montes de mangas, porque isto depois há várias versões. Há a versão brasileira em que o Tsubasa vai para o Santos, há a versão mais europeia em que o guarda-redes, que é o Genzo Wakabayashi, que é uma das personagens também centrais, e do genérico, que eu já falarei, vai para o Bayern de Munique, porque é uma espécie de Neuer, estás a ver?
2: Ok.
0: O Yuga, que é o outro ponta de lança feroz com um pontapé super poderoso, vai para a Juventus. Há todas estas questões. Depois há outra questão particular, para quem se recorda e quem viveu com isto na sua infância e na adolescência. Esta história é pessoal nesse sentido, porque eu saía da escola do externato a correr desalmadamente, a puxar a minha mãe, porque ela ia-me buscar à escola. E eu puxava a minha mãe desalmadamente para chegar ao meio-dia e meia a casa para ver o episódio do Tsubasa. E os episódios do Tsubasa não são como aquilo que nós consumimos hoje diariamente. Os desenhos animados, em um episódio de 20 minutos, o Tsubasa podia nem sequer chegar ao meio-campo. Para já o campo era como o planeta, era redondo, okay, estás a perceber? Okay, okay. Portanto, eles estavam sempre a caminhar, pareciam um
2: bocadinho. Sim, sim, sim, sim, sim.
0: E depois, às vezes era uma semana para o Tsubasa chegar à baliza e fazer um remate. E portanto era tudo muito dramático.
2: Tudo mais lento,
0: tudo,
2: não é?
0: Tudo super muito mais lento, não é? Hoje em dia, isto está muito bem feito. Há a série remodelada, vá, reformulada, apesar de seguir toda a história original da década de 80, mas muito mais rápida. Esta temporada estão disponíveis no Netflix, que eu também agora estou a rever tudo de trás para a frente, mas já é com outro andamento. Em basicamente 20 episódios, era aquilo que foram, se calhar, os 160 de...
2: Mas mantém os mesmos personagens, não é?
0: Mas mantém os mesmos personagens, as coisas acontecem com a mesma fórmula, apenas há algumas alterações, visto que está adaptado para a era moderna,
2: claro,
0: em que, quando saiu em 80, não havia telefones, não havia internet, portanto há umas adaptações nesse sentido. Mas pouco mais do que isso.
2: Estava a olhar aí para a contracapa do vinil e isso é um desafio depois também perceber aí os temas, não é? Porque isso está tudo em caracteres nipónicos.
0: Pois, isso é outro problema.
2: Vais dizer aí o nome da música que vais tocar?
0: Sim, vou tocar o Moete Hiro, que é o tema do genérico. Esta é a versão de 86 que vamos ouvir, a original é de 83. Curiosamente, aquilo que aconteceu é que existiram, até mesmo por causa das temporadas e das reformulações gráficas das séries, foram sendo adaptadas com pequenas instrumentações um bocadinho diferentes, mas vão perceber que é exatamente o mesmo que ouviu no genérico de 80 e tal. Aqui este genérico, aqui para ir à minha cábula, a letra foi escrita pelo Osamu Yoshioka, que morreu em 2010. Curiosamente foi vice-presidente da Associação Japonesa de Escritores, era uma pessoa super reconhecida. A música foi composta por Hiroshi Ushiki, que na altura até ainda fez bandas sonoras para jogos da SNES e da Famicom. E depois é cantada por Hirayuki Okita, que é um ator japonês que é tipo um ídolo pop no Japão.
2: No Japão.
0: E que cantava muitas das músicas dos desenhos animados da altura e é também altamente reconhecível. Dizer que eu sei esta letra sem perceber pobanta, sei cantar esta letra, especialmente a parte do Super Hero Sa Dash Dash Kick and Dash, isso eu sei. Não sei se cantava assim, mas muito o chuchu samba e o zigzag samba eu também sabia dizer bem. Portanto, é essa parte que é muito gira. Mas o genérico e este tema que vamos ouvir, que é o Moete Hiro, é também a história, é uma espécie de uma sinopse da história das duas personagens centrais que começam a série, que é o Oliver Tsubasa, portanto o Captain Tsubasa, e o Genzo Wakabayashi, que é o famoso guarda-redes com o seu também famoso chapéu, que está para aqui também nas grafias que encontramos dentro do inlay do próprio vinil desta banda sonora. E, portanto, conta um bocadinho a história entre os dois, dessa rivalidade entre um grande guarda-redes e um grande atacante.
2: Avançado, sim.
0: E depois com aquilo que é a ideia do "a bola é a minha amiga", que é uma frase icónica do Capitão Tsubasa, do Tsubasa Ozora, e que basicamente define a série no seu todo, em que a série é muito, obviamente, é sobre futebol, mas é sobre a amizade, o respeito, a rivalidade, mas sendo sempre leal, e também o ter a noção de que a bola é a nossa amiga. Portanto, há várias cenas em que eles levam umas boladas na tromba e eles dizem sempre "a bola é a minha amiga", porque é tipo a frase,
2: um mantra, catchphrase. Um mantra.
0: Há uma vez que a minha personagem favorita, que é o Taro Misaki, bate com a cabeça num poste. Portanto, é tudo super dramático, é tudo muito, muito japonês, mas é engraçado porque o Taro Misaki, apesar de não ser uma personagem principal, é a minha personagem favorita, porque ele fazia a dupla com o Oliver Tsubasa. Ele era o 11 e o Tsubasa era o 10. Eles faziam a chamada dupla de ouro, em que há uma fase icónica na série em que os dois chutam a mesma bola ao mesmo tempo. E é um momento icónico na série. Mas o Taro Misaki era o passador, portanto era okay, o organizador okay, de jogo.
2: Okay, o 10, o número 10.
0: O 10, mas no sentido menos de organização, mas mais de okay, distribuidor. E portanto é muito engraçado, porque ainda hoje é a minha gamer tag da PlayStation, há 20 e tal anos, okay, ainda é Misaki. Por causa disso.
2: O perfeccionismo, não é? Mas isso é uma característica da cultura nipónica. É. Tudo é feito com muito cuidado. É. E a atenção ao detalhe vê-se por esta capa, por este vinil.
0: Epá, é muito giro. É claro que isto, para quem é nostálgico nesse sentido, vai logo reconhecer. Mas mais do que tudo, numa altura em que temos um mundial tão esquizofrénico nos Estados Unidos, México e Canadá, com todas as questões políticas envolvidas, com todas as arbitragens um bocado esquisitas que temos visto, e com um futebol às vezes tão tático e tão estratégico, e são os países mais underdogs que trazem aquela vivacidade,
2: aquela emoção,
0: paixão, sim, aquela sim, criatividade sim. Que tanto tem faltado ao futebol, que eu achei que esta ideia da amizade na bola e rivalidade com lealdade, mas com muita criatividade, era fixe para trazer.
2: Portanto, boa, boa. Belíssima história, Pedro Moreira
0: Portanto,
2: Dias.
0: Portanto, vamos cantar. Estão prontos? Estão prontos.

0: E pronto, e assim foi.
1: Muito bom, grande surpresa. Bem, da tua parte tudo é possível, e nomeadamente uma vez como estamos aqui no meio de um campeonato do mundo, mas não imaginava que fosse qualquer coisa associada ao Japão. E já agora, Pedro Moreira Dias, qual é a tua previsão?
0: A minha previsão?
1: Isto é mata-mata, não é? Agora já.
0: É, já é mata-mata. E é muito curioso porque o meu comparsa do outro lado, do oxigênio, vai torcer pelo Brasil. E eu vou torcer pelo Japão. E vamos ver os dois a bola aqui na próxima segunda-feira. Mas eu digo que o Japão ganha por 2-1, nem que seja no prolongamento.
1: Ainda bem. Pois, não consigo fazer previsões em relação a isso.
0: Eu acho que a organização e a metodologia dos nipónicos a jogar vai suplementar a criatividade do samba brasileiro.
1: Que ganhe o melhor, então. Olha, vou de fim de semana e
0: boas
1: vou tirar
0: férias,
1: uma semaninha de férias só para me recompor.
0: Acho bem, que é para estar fresquinho para o Olave.
1: Para o nosso Olave, exatamente. Até daqui a 8 dias, mais
0: e
1: ou menos.
0: E faz anos na quarta.
1: Sim.
0: Pronto. Tá bem. Faremos uma reunião em tua homenagem na quarta-feira.
1: Eu trago o bolo depois.
0: Boas férias, André.
1: Obrigado.
0: Boas férias.
1: Obrigado.
0: Tchau, tchau.
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Começamos a emissora nacional com os Sensible Soccers neste Rosa Mota, na remostura de Picking Lights. É para o segundo EP dos Sensible Soccers, depois do trabalho Sensible Soccers vs Mad Professor, Dub Versions. Agora temos este segundo EP, Sensible Soccers vs Artists, da Remixes, com remisturas de Picking Lights, de Toulouse-Lautrec, também de Danilo Plesso, e ficamos precisamente com essa de Saravá também para ouvir dos Sensible Soccers, e com um novo disco ainda para este ano de 2026.

Este disco vai ser um bocadinho mais animado do que o anterior e a história que anda à volta dele que começa exatamente pelo Good Morning, sucede na manhã em que tu acordas depois de uma noitada de proporções épicas em qualquer um dos nossos bairros lisboetas ou zonas de lazer mais conhecidas, e em que te começas a lembrar, acordas sobressaltado com uma enorme ressaca e começas a tentar desfazer o novelo de memórias da noite anterior. E esse novelo de memórias eventualmente será o álbum todo que se seguirá. Por isso, para já, fica aqui o Good Morning como porta de entrada nesta nova fase do meu projeto Cabrita. Um abraço.

Cabrita com Good Morning. Tema que damos a conhecer nesta sexta-feira na emissora nacional, depois do EP Afterlife, que também já por aqui destacámos. Este é o novo single, acompanhado também por videoclipe, realizado por Richard F. Coelho. O tema surge com o primeiro avanço de Cardinal Party Time. É o terceiro longa duração do músico, tem um lançamento previsto para outubro, e segundo o próprio Cabrita, que nos falou aqui deste tema, o tema acaba por partir de um momento seguinte àquilo que foi o último trabalho e também a uma longa noite de excessos, colocando o ouvinte perante o despertar e as consequências emocionais de uma experiência vivida no limite. É assim que vamos conhecer Party Time, para já com este Good Morning, esse despertar depois de uma noite de excessos. Agora ficamos também com o trabalho de Acid Acid de Tiago Castro. Ficamos a conhecer este Ether Waves in the Sky. É um dos temas que faz parte para o seu novo disco, trabalho conceptual que apresenta sobre a rádio, numa viagem musical sobre a

descoberta, o fascínio e o amor pela rádio. Os temas instrumentais continuam a ter a identidade de acid-acid, isto é, inspirações psicadélicas, cosmiche e também drone, mas com uma maior ambição melódica e a busca por arranjos inesperados. O disco foi composto pelo próprio Tiago Castro, foi gravado no estúdio Spring Toast e contou com a produção e sound design de Rui Antunes. Este é então o tema que vamos ouvir hoje de acid-acid, Other Waves in the Sky, é para este seu trabalho que apresenta The Radio Under the Stars.

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John Mercy com este Lights Out. É também para a celebração dos 30 anos da Lux Records, com um disco de antologia do próprio John Mercy nessa viagem sonora pela história da editora de Coimbra, que se funde também com os 30 anos daquilo que é a edição discográfica de John Mercy, que aqui recuperamos com dois dos nomes da casa. John Mercy e também Raquel Ralha neste Lights Out, para esse trabalho que referia, essa antologia dedicada à Lux Records, com o trabalho de John Mercy. E ainda para fechar esta emissora nacional desta sexta-feira 26 de junho, o novo single de Rovan, aqui com este Motarde, que cruza duas das grandes paixões do artista, a música e também o universo das motas. Portanto, estamos em sintonia, vamos ouvir o tema.

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Banda do Canadá, aqui com o seu trabalho Bingo, com o tema título, estamos a falar de La Sécurité. Antes, Pamela em Better Than Before e também os White Stripes em Iggy Thump. Faltam 15 minutos para as 5 da tarde, daqui a pouco e a fechar a hora temos Western Club ao vivo em Glasgow. E eles vão atuar também no Nós Alive 2026, será no primeiro dia do festival, dia 9 de julho, no palco Nós. Daqui a pouco o palco radar então com os Royston Club, até lá Future Islands, que o ano passado transmitimos o seu concerto no palco Heineken. Recordemos aqui este For Sure, uma das canções que tocaram na altura.

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Os Manic Street Preachers com este Hiding in Plain Sight. É um dos temas para Critical Thinking. E é um dos poucos temas, dos raros temas em que Nicky Wire é o vocalista. Antes também os Cake and Never Dare e a caminho do Em Repeat, os Whitney com este Giving Up 5:26.

Um dos nomes que regressa ao Nas Alive nesta edição 2026, os War on Drugs de Adam Granducial, com este Strangest Thing. Foi a escolha do Vítor para ouvirmos hoje em repeat na Radar. Podem também enviar a vossa sugestão ou exigência para o número de WhatsApp da Radar, 93-911-64, 93-911-64. Basta enviarem-nos uma mensagem a dizerem quem são e que música não vos sai da cabeça. Seguimos agora com o novo disco dos Yard Act, New Beginnings. É o tema que vamos escutar nos próximos minutos e é, no fundo, o terceiro single para aquele que é o novo disco, You're Gonna Need a Little Music. Depois, um pouco mais à frente, os Best TV Hot Air Balloon.

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1: Dueto de Samuel Lúria com Manuel Cruz neste Lenço Enxuto, quando estamos praticamente a 6 minutos das 6 da tarde. Para trás deixamos Hot Air Balloon com Come This Far, tema título do seu segundo disco e que foi apresentado também numa Fnac Live Session que fizemos no Cascais Shopping, se bem se recordam. E também os Best Of um pouco mais atrás com Back With A Bang. Agora ficamos com Sayonara, tema dos Infinite Song, até à hora certa Steve Arley and Cockney Rebel, no tema Come Up and See Me, Make Me Smile.

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DXX com Say Something Loving, uma das músicas que, por exemplo, ouvimos no concerto que deram no Primavera Sound no Porto. Antes, Houseplants com Stranger Anywhere e também os Suede com a nova canção Emotionally Unavailable. É para a edição deluxe que sai do disco Antidepressants. Foi considerado por nós, pela equipa Radar, um dos melhores de 2025. Daqui a pouco, o Observatório Radar com um dos discos mais importantes deste 2026, o novo dos Foo Fighters, Your Favorite Toy. Até lá, os franceses Phoenix neste Fences.

os Foo Fighters com Asking for a Friend. Foi na altura um dos singles para este novo trabalho, Your Favorite Toy, que marcou o regresso dos Foo Fighters, é claro, já sem Taylor Hawkins, mas também com o novo baterista que já se tem estreado em tour para a apresentação deste novo disco que passa também por Portugal no Nós Alive 2026. São um dos grandes nomes para o cartaz deste ano, para um dos dias esses já esgotados. Ficamos ainda com mais uma para um trabalho que foi com produção própria dos próprios Foo Fighters, praticamente no andar de cima do estúdio de Dave Grohl, com produção própria e com a banda de uma forma orgânica a compor este disco como uma espécie de exorcismo daquilo tudo que tem acontecido nos últimos anos. Unconditional é mais um dos temas para este Your Favorite Toy. Assim fechamos o destaque no Observatório Radar desta semana.

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Os texanos Spoon com The Hardest Cut, do disco Lucifer on the Sofa, que trouxeram também ao Nós Alive em 2023, se bem se recorda, um magnífico concerto dos texanos no palco Heineken. Os Cream com Sunshine of Your Love, até ao Evangelho com o curador do palco literário, David Lopes, hoje a sugerir-nos uma viagem.

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1: Tem a palavra David Lopes, curador do palco literário do Nossa Life.
2: Sexta-feira é dia de abalar aqui no Evangelho. É o dia da viagem. A viagem que hoje vos proponho fazer é uma viagem que nos leva até ao Japão, dentro do Japão a Tóquio, e em Tóquio à Arena Budokan. Budokan significa pavilhão de artes marciais, onde se vê, por exemplo, o sumo. Hoje é, sobretudo, um local de grandes concertos. Já lá tocaram os Queen, os Carpenters, Red Hot Chili Peppers, Kiss, Deep Purple, Bob Dylan, Iron Maiden. Mas há um concerto que ficou na história. Em 1966, os Beatles com o Live at Budokan. Também pode ser visto na internet. É esta a sugestão, uma sugestão de uma cidade vibrante, de uma arena extraordinária e, obviamente, dos inesquecíveis Beatles. Live at Budokan.

Dr. Dog com Broken Heart, Santos, o Evangelho com David Lopes a sugerir-nos uma viagem. Quem sabe para este fim de semana? David Lopes, que é o curador do palco literário, o oitavo palco do palco nós. David Bowie com Rebel Rebel e também Underworld em I Exile até às 7.

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É novo disco dos Editors, a começar esta hora das 7 na Radar, através do tema The Rush, segundo single para os Editors, naquilo que será o novo disco Surface Echo and Sound. Aliás, expressão que encontramos precisamente no primeiro single dos Editors. The Smile com Eyes and Mouth, depois Metronomy e também a nova dos Fat Dog. Para ouvir até à Discopátria com os Duques do Precariado no seu segundo disco, Encarnação. E registro que levam também na bagagem para tocar no Coreto, no nosso Live 2026.

Os Duques do Precariado com este pré-boss é mais um dos temas para Encarnação, para a banda de Pedro Mendonça, João Neves, João Fragoso, Hugo Oliveira e Zé Stark. Depois de Antropocenas, agora este Encarnação, que na sua ideia não seria o disco seguinte, mas que se tornou assim. Ainda há um sobre um colapso para se falar num próximo episódio.

Deu. Disco Pátria esta semana com os Dukes do Precariado, vão tocar no Coreto, no NAS Live 2026, concerto que também vamos acompanhar a par e passo com a nossa emissão especial, que acontece precisamente nos dias do festival, 9, 10 e 11 de julho, no Passeio Marítimo de Algés. Mais uma para fecharmos a Disco Pátria, Simpatia, os Dukes do Precariado em Encarnação.

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0: Filipe Sambado com Alargar o Passo. Para Filipe Sambado e os acompanhantes de luxo, trabalho de 2018. Para trás deixamos Willow com Talk on the Hill e também Richard Swift com September 20th. Agora os Flying Wizards neste Money 7:35, um pouco mais à frente, à roleta russa com a última resposta de Esteve sem metafísica.
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2: A música que me leva imediatamente para a infância, Zuvizeva Zavanovi, de Mulher e Fedada. Costumávamos muito ouvir no carro, nas viagens para o Minho, e esta eu achava muita piada e pedia para repetir muitas vezes.
3: Zuvizeva!

Larif Dada com Zuvis Avanavi, a música que transporta para a sua infância. Esteve sem Metafísica, ela que apresentou o seu disco de estreia debut no Nós Alive 2026, no Coreto. E aqui também a ouvirmos na Radar uma das suas canções, Proposição. Esteve sem Metafísica, até às 8 também os Cure com Lullaby. Depois das 8, Pastilha Elástica com Tomás Anori para entrarem da melhor forma no fim de semana. E eu regresso na próxima segunda-feira. Tchau, tchau, um abraço, bom fim de semana, bom

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2: Sexta-feira é dia de abalar aqui no Evangelho. É o dia da viagem. A viagem que hoje vos proponho fazer é uma viagem que nos leva até ao Japão, dentro do Japão a Tóquio, e em Tóquio a Arena Budokan. Budokan significa pavilhão de artes marciais, onde se vê, por exemplo, o sumo. Hoje é, sobretudo, um local de grandes concertos. Já lá tocaram os Queen, os Carpenters, Red Hot Chili Peppers, Kiss, Deep Purple, Bob Dylan, Iron Maiden. Mas há um concerto que ficou na história. Em 1966, os Beatles...

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2: A música que me leva imediatamente para a infância, Zuvizeva Zavanovi, de Mulheri Fedada. Costumávamos muito ouvir no carro, nas viagens para o Minho, e esta eu achava muita piada e pedia para repetir muitas vezes.
3: Zuvizeva!

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